0: pagamento de pensão alimentícia poderá ser feito de forma automática, via Pix, mediante decisão judicial.
1: Além disso, foi regulamentado o projeto que prevê a monitoração eletrônica do agressor.
2: A lei que prevê o monitoramento eletrônico do agressor foi regulamentada. Com isso, ficam estabelecidos mecanismos para o funcionamento do dispositivo de segurança, que alerta sempre que o agressor viola o perímetro de exclusão determinado judicialmente. O alerta deverá ser enviado simultaneamente à vítima e à unidade policial responsável pelo atendimento. Nesta quarta-feira, também foi regulamentada a criação de um Sistema Nacional de Informações, que reúne, organiza e sistematiza dados sobre formas de violência contra as mulheres. Foi definido ainda que, a partir de agora, o pagamento da pensão alimentícia pode ser feito via Pix, mediante decisão judicial, e a divulgação do Ligue 180 para denúncias de violência contra a mulher deve ser ampliada, como explica a ministra das Mulheres, Márcia Lopes.
3: Todos os espaços públicos, privados, têm a responsabilidade, o dever de colocar o Ligue 180. O fortalecimento da rede de atendimento e a mudança de cultura.
2: O Ligue 180 funciona todos os dias, 24 horas por dia, e é gratuito. Ele oferece atendimento, orientação, acolhimento e encaminhamento para a rede de proteção às mulheres. Para a Voz do Brasil, com locução de Graziele Bezerra, reportagem de Edinaldo Júnior.
0: Foram divulgados hoje os resultados do novo CAGED.
1: Em junho foram criados 145 mil postos de trabalho.
0: Todos os meses o estudo aponta o panorama do emprego formal no país.
4: Em junho de 2026, foram criados no país 145.161 postos de trabalho com carteira assinada. O estoque de empregos, ou seja, a quantidade total de vínculos seletistas ativos em junho, alcançou 48.032.308 postos, um crescimento de 0,3% em relação ao estoque registrado em maio. O ministro do Trabalho e Emprego, Luiz Marinho, falou dos destaques.
5: Dos cinco grandes grupos, teve saldo positivo. Serviços, 74.514. Agropecuária, 22.898. Comércio, 19.177. Indústria, 14.438. E construção, 12.136.
4: No acumulado de 12 meses, foram criados 942.854 postos de trabalho. O novo CAGED é utilizado desde janeiro de 2020 para captar, registrar e divulgar as estatísticas oficiais sobre o mercado de trabalho formal no Brasil. Atualmente, todas as empresas estão obrigadas a declarar as movimentações de trabalhadores por meio do E-Social. Os dados utilizados no novo CAGED são captados dos sistemas E-Social, CAGED e Empregador Web. Reportagem Luana Karen.
1: O setor hortigranjeiro movimentou mais de 16 milhões de toneladas no ano de 2025.
0: É o que mostra o levantamento divulgado hoje pela Companhia Nacional de Abastecimento sobre as vendas das centrais de abastecimento.
6: Morador de Brasília, Anderson Gimenez, costuma fazer as próprias marmitas para levar para o trabalho. Para isso, compra frutas e hortaliças semanalmente na central de abastecimento do Distrito Federal.
7: A gente faz a feira da semana, então a gente compra desde ovos lá, a gente encontra ovos caipira, a gente encontra todo tipo de variedades de frutas, todo tipo de hortaliça, verduras e legumes a gente compra lá. Então tem essa facilidade de nós encontrarmos todos os produtos da nossa necessidade em um mesmo local. E a qualidade das frutas e das verduras, eles são de primeira, tá?
6: O levantamento da Companhia Nacional de Abastecimento mostra que as ceasas do país movimentaram 16 milhões de toneladas em 2025, totalizando mais de 16 bilhões de reais. As centrais com maior volume de vendas foram a Companhia de Entrepostos e Armazéns Gerais de São Paulo, com quase 3 toneladas, o Mercado Municipal de Juazeiro, na Bahia, com 1 milhão e 600 mil toneladas, e a Ceasa Minas, localizada em Contagem, com 1 milhão e meio de toneladas. Para as hortaliças, as vendas aumentaram em 6 unidades, com destaque para Rio Branco, no Acre, com crescimento de 44%, Belo Horizonte e Foz do Iguaçu, que tiveram alta de 4%. Nas frutas, a Ceasa de Rio Branco também liderou as vendas, com alta de 24%, seguida por Goiânia, capital de Goiás, que teve crescimento de 21%. Os dados sobre as vendas nas centrais de abastecimento são coletados mensalmente pela Conab, que elabora o Boletim Hortigranjeiro. Com ele, é possível verificar onde há falta de algum produto ou excesso de produção, o que ajuda no planejamento dos agricultores, como explica Flávia Starling, gerente de produtos hortigranjeiros da Conab.
8: Nós recebemos informações dessas centrais atacadistas, esses entrepostos atacadistas, eles nos fornecem informações de comercialização e volume comercializado, e com base nessas informações, nós confeccionamos o boletim hortigranjeiro mensal.
6: O levantamento mostra ainda que o país exportou 1 milhão e 300 mil toneladas de frutas em 2025, um aumento de quase 20% em relação a 2024. Os destaques foram a manga, melão, melancia, limão e lima, tendo como principal destino a União Europeia. Reportagem Nazi Brum.
1: Embora possa parecer uma coisa restrita às universidades e institutos de pesquisa, a produção científica está presente no cotidiano de todos nós.
0: E quem faz ela acontecer no Brasil está reunido ao longo desta semana no Rio de Janeiro para o encontro anual da SBPC, a Sociedade Brasileira para o Progresso da Ciência.
1: Neste período está sendo promovida a ExpoTIC, feira que reúne unidades de pesquisa vinculadas ao Ministério da Ciência, Tecnologia e Inovação, universidades, entidades governamentais e o setor empresarial.
0: E para saber mais sobre o que acontece nesses dois espaços, nós conversamos com Germana Pires, secretária de Ciência e Tecnologia para o Desenvolvimento Social. Acompanhe. Secretária, bem-vinda. É um prazer ter a senhora conosco aqui na Voz do Brasil. Vamos falar então da ExpoTIC, né, que começou, a exposição que abriga o Ministério da Ciência, Tecnologia e Inovação, dentro da reunião anual da Sociedade Brasileira para o Progresso da Ciência, a SBPC. O que é esperado da exposição esse ano, secretária?
9: Te agradeço o convite para estar aqui na Voz do Brasil com vocês. A gente chama de ExpoTec, ExpoTIC. A ExpoTec é um dos grandes espaços de popularização da ciência do Brasil. É um ambiente mais visitado da reunião anual da SBPC. Né? E nesse ano o Ministério da Ciência e Tecnologia, ele traz quase todas as suas unidades de pesquisa, são 28 unidades de pesquisa, apresentando projetos, tecnologias, iniciativas desenvolvidas em diversas áreas do conhecimento. Quem vier aqui, quem visitar a exposição, vai conhecer pesquisas voltadas para saúde, meio ambiente, biodiversidade, tecnologias, inclusão, desenvolvimento sustentável, enfim. Vai ser uma oportunidade para todos, né, que atuam na área de pesquisa, como estudantes, professores e os diversos pesquisadores possam, e as pessoas, né, as famílias também, crianças, possam conhecer a ciência que ela está presente no cotidiano, no nosso cotidiano, né, no dia a dia de cada um. A ciência que melhora a qualidade de vida das pessoas.
1: A reunião anual da SBPC também é um evento super relevante, porque reúne a nata do pensamento científico do país, né? A senhora pode nos falar mais sobre o que é a SBPC e o que acontece nessa reunião anual?
9: A SBPC é uma entidade, né? Uma das mais tradicionais entidades científicas do Brasil. Já há 7 décadas, essa é a 78ª reunião anual da SBPC. E ela reúne pesquisadores, professores, estudantes, gestores públicos e representantes de diversas instituições públicas e privadas, além da sociedade em geral, né, para poder discutir ciência, discutir o progresso da ciência, né, a ciência voltada para o desenvolvimento do nosso desenvolvimento do país. Na SBPC acontecem, assim, tem uma programação densa e ampla, onde são realizados painéis, conferências, mesas redondas, minicursos, atividades culturais, uma série de ações voltadas para a popularização e divulgação da ciência.
0: E nesse ano, né, secretária, o encontro tem um tema que é o Ciência para Todos, Soberania, Desenvolvimento e Inclusão. Como é que esses três pilares se relacionam, influenciam a produção científica no país?
9: Exatamente. E esses três conceitos, eles estão profundamente conectados. Eu represento a Secretaria Nacional de Ciência e Tecnologia para o Desenvolvimento Social e existe algo que é muito importante, que a ciência esteja voltada para mudar a qualidade de vida das pessoas, né? Então, quando a gente fala em soberania, estamos falando da capacidade do país de produzir conhecimento, de desenvolver tecnologias e formar pessoas para enfrentar os seus próprios desafios. O desenvolvimento acontece quando esse conhecimento gera inovação, fortalece as instituições diversas, melhora os serviços públicos, impulsiona a economia, contribui para soluções sustentáveis. Nesse aspecto, o que significa a inclusão? Garantir que a ciência beneficie toda a população, reduzindo as desigualdades, ampliando oportunidades, garantindo que todas as pessoas tenham acesso às oportunidades, né, aos seus direitos sociais.
1: E a reunião também terá espaços temáticos, né, voltado para os jovens, para a discussão racial, para a cultura. Como é que vão funcionar esses debates?
9: Isso mesmo. Aqui tem um espaço amplo na SBTC Jovem, uma grande participação da juventude, de jovens pesquisadores. E a programação, de fato, é bem diversificada. Tem uma série de espaços voltados para o diálogo, cultura, educação, igualdade racial, no contexto das mesas redondas, da apresentação das pesquisas, enfim, é uma programação ampla, né, que apresenta essas diversas pesquisas desenvolvidas Brasil afora, em todas as universidades públicas, privadas, enfim.
0: A gente está falando aqui de dois eventos, vamos dizer assim, paralelos, né, que se relacionam. A reunião da SBPC e a Expo TIC. E aí, voltando a falar da exposição, um pouco mais, secretária, ela vai reunir aí 28 unidades de pesquisas que são vinculadas ao Ministério da Ciência, Tecnologia e Inovação, né? A senhora pode dar exemplos pra gente do que são essas unidades, que tipos de pesquisas elas fazem?
9: Sim, bem, o Ministério tem das 29 unidades de pesquisa que são vinculadas ao Ministério da Ciência e Tecnologia, 28 estão participando conosco aqui desse evento. As unidades de pesquisa, elas atuam em áreas muito diversas e refletem a amplitude da ciência produzida no Brasil. Existem instituições dedicadas a pesquisas espaciais, biodiversidade amazônica, mudanças climáticas, tecnologias da informação, materiais avançados, energias, tecnologias nucleares, matemática aplicada, astronomia e tecnologias voltadas para o desenvolvimento social. Eu vou dar um exemplo, claro, por exemplo, o INSA, né, a Unidade Nacional do Semiárido, que desenvolve pesquisas voltadas para combater a seca no Brasil, a produção de alimentos, para poder trabalhar, por exemplo, a dessalinização, né, a gente tem um projeto no Ministério desenvolvido pelo INSA de dessalinização da água, produção de alimentos no semiárido, buscando combater a seca e combater a fome no Brasil. Então, esses projetos poderão, né, podem ser visitados aqui nos estandes das nossas unidades vinculadas.
1: Muito bem, nós conversamos com a secretária de Ciência e Tecnologia para o Desenvolvimento Social do Ministério da Ciência, Tecnologia e Inovação, Germana Pires. Muito obrigado por sua entrevista aqui à Voz do Brasil.
9: Eu agradeço à Voz do Brasil, sempre presente no dia a dia. Deixo o convite para todas as pessoas que quiserem participar aqui da SBPC e conhecer as pesquisas desenvolvidas no Brasil. Estamos aqui na Universidade Federal Fluminense, no Rio de Janeiro. Muito obrigada.
0: 5 novas canetas de semaglutida foram aprovadas pela Vigilância Sanitária e registradas nessa quarta-feira.
1: O medicamento ajuda no controle de doenças como a diabetes e é usado também no tratamento contra a obesidade.
0: E nós vamos entender agora como essa substância age no organismo na reportagem de Gabriela Noronha.
10: Os medicamentos à base de semaglutida são usados no tratamento de doenças crônicas como obesidade e diabetes. Trata-se de uma substância sintética que imita a ação do hormônio GLP-1, responsável pelo controle da glicemia no organismo, entre outras funções, como explica a médica endocrinologista Monalisa Azevedo.
11: Ela favorece o controle da glicose porque ela estimula a liberação de insulina e ela também influencia outros fatores do organismo, exerce um papel de induzir saciedade, inibir um pouco o apetite, controlar a compulsão alimentar e também estimular o gasto energético.
10: Nesta quarta-feira, 5 novas canetas emagrecedoras que têm semaglutida como princípio ativo foram aprovadas pela Anvisa, Agência Nacional de Vigilância Sanitária. Os medicamentos são voltados para o tratamento de pacientes adultos com diabetes tipo 2 e autorizados para uso complementar à dieta e exercícios, mas devem ser indicados e acompanhados sempre por um especialista, como destacou a endocrinologista Monalisa Azevedo.
11: A gente está falando de medicação e toda medicação é sujeita a efeitos adversos. Afinal de contas, a gente está trazendo uma substância artificial para dentro do corpo. E é por isso que é tão importante o acompanhamento médico.
10: A medicação feita com acompanhamento médico ajudou a servidora pública Carolina Abreu a vencer a obesidade depois de muitas tentativas para perder peso.
12: Desde muito nova, eu sofri com efeito sanfona, né? Tenta fazer dieta restritiva e daí não dá certo, e aí engorda, e aí emagrece. Então, eu resolvi procurar um endocrinologista e comecei a fazer o uso.
10: O processo de autorização dos medicamentos inclui a realização de estudos clínicos, avaliação de documentos e inspeção da linha de produção. Reportagem Gabriela Noronha.
1: E a gente continua falando dessas canetas emagrecedoras para fazer mais um alerta.
0: A Anvisa lembra que a retatrutida, uma medicação que ainda está em fase de pesquisa, não está aprovada para uso em nenhum país do mundo.
1: Assim como no Brasil, a empresa responsável por desenvolver essa medicação ainda não solicitou registro em nenhuma agência reguladora internacional.
0: A Anvisa reforça que o uso de um medicamento sem registro apresenta riscos à saúde, com efeitos colaterais desconhecidos.
1: Além disso, não há garantia de que o produto contenha o princípio ativo declarado, nem a quantidade informada.
0: Vale lembrar que o comércio de medicamentos irregulares é considerado crime pelo Código Penal.
1: Atenção, moradores das comunidades ribeirinhas de Santarém, Belterra e Aveiro, na bacia do Rio Tapajós.
0: A partir de agosto, o navio Hospital Abaré realiza novas expedições com consultas e exames gratuitos.
1: A embarcação atua como unidade básica de saúde fluvial itinerante e os atendimentos ocorrem por triagem e demanda espontânea das 8 da manhã às 6 da tarde.
13: Administrado pela Universidade Federal do Oeste do Pará, UFOPA, o navio Hospital Escola Baré, que atua como uma unidade básica de saúde fluvial itinerante, divulgou o calendário das próximas expedições e as orientações para acesso aos atendimentos nas comunidades ribeirinhas da bacia do Rio Tapajós, no Pará. Os serviços gratuitos são oferecidos nos municípios de Santarém, Belterra e Aveiro. O atendimento ocorre nas chamadas comunidades polo, com triagem e demanda espontânea. Para o cadastro no Sistema Único de Saúde SUS, é necessário apresentar documento oficial com foto, CPF, cartão do SUS, além da caderneta de vacinação. Gestantes devem levar a caderneta de pré-natal e pacientes em acompanhamento podem apresentar exames anteriores. As consultas de rotina são realizadas das 8 horas da manhã ao meio-dia e das 2 às 6 da tarde. Enquanto o navio estiver ancorado, também há plantão para casos de urgência. O cronograma prevê expedições entre os meses de agosto e outubro, com datas definidas para as regiões de Santarém, Aveiro e Belterra. Para saber mais, acesse ridh.ufopa.edu.br ou envie e-mail para ridh@ufopa.edu.br. Dilson Santa Fé, para a Voz do Brasil.
1: Direito. Direitos da Infância. Projetos voltados à redução da vulnerabilidade de crianças e adolescentes podem participar de edital do BNDES.
0: Serão selecionados até 8 projetos para promoção, proteção e garantia de direitos da juventude.
14: Os projetos devem atender a pelo menos um dos 5 eixos prioritários, que incluem assistência social, segurança alimentar, proteção contra a violência doméstica e sexual e prevenção ao uso de drogas. Com ações a serem executadas no Rio de Janeiro, São Paulo, Recife e Brasília, o apoio total pode chegar a 15 milhões de reais em recursos de doações incentivadas aos fundos dos direitos da criança e do adolescente. De acordo com o chefe do Departamento de Projetos Culturais do BNDES, Andrés Cortes, os recursos que viabilizam esse edital são obtidos a partir do mecanismo de incentivo fiscal previsto no Estatuto da Criança e do Adolescente e que se destina a ações que vão desde a prevenção da violência até o acesso à educação, saúde e cultura.
15: Esse edital visa destinar até 15 milhões para projetos sociais que garantam a diminuição de vulnerabilidades sociais ligados à infância e à juventude.
14: As inscrições dos projetos podem ser feitas até o dia 25 de agosto. Você pode obter mais informações sobre o edital no site bnds.gov.br/edital-FCA-2026. Reportagem André de Barros Lima.
0: Última notícia, em nota divulgada há pouco pela Secretaria de Comunicação Social da Presidência da República, o governo brasileiro repudiou o anúncio feito pelos Estados Unidos de prorrogar por mais um ano a declaração de emergência nacional em relação ao Brasil.
1: Segundo a nota, é inteiramente descabido caracterizar o Brasil como uma ameaça aos Estados Unidos, especialmente à luz dos históricos laços diplomáticos e da amizade que une os dois povos.
0: Essas foram as notícias do governo federal.
1: Fique agora com o Minuto do TCU. Em seguida, as notícias do Poder Judiciário e do Congresso Nacional. Boa noite.
0: Boa noite para você e até amanhã.
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20: Supremo Tribunal Federal solicita informações ao Legislativo e ao Executivo sobre emendas parlamentares. TSE destaca fabricação da urna eletrônica em 30 anos de implantação do processo eletrônico. E para o STJ, segurado com HIV, mesmo assintomático, tem direito à indenização por invalidez funcional permanente. Boa noite, eu sou Marcela Luiza. O ministro Flávio Dino, do Supremo Tribunal Federal, solicitou informações ao Legislativo e ao Executivo em uma ação movida pelo partido Rede Sustentabilidade contra o modelo atual das emendas parlamentares impositivas. Na ação, o partido questiona mudanças na Constituição que autorizam parlamentares a destinarem verbas sem garantias suficientes de prestação de contas transparência e controle de conflitos de interesse. Diante do pedido do partido, o ministro Flávio Dino solicitou informações ao presidente da República e aos presidentes da Câmara e do Senado, estabelecendo o prazo de 10 dias para a resposta. O ministro relator determinou que os poderes executivo e legislativo apresentem uma proposta detalhando o papel de cada agente público no ciclo da execução das emendas, definindo, inclusive, as responsabilidades dos parlamentares que indicam os recursos e os seus destinatários. Tribunal Superior Eleitoral destaca fabricação da urna eletrônica em seus 30 anos de implantação do processo eletrônico. O projeto é 100% nacional, pertence à Justiça Eleitoral e passa por rigoroso processo de auditoria. Estevam Furtado.
3: Há 3 décadas foram desenvolvidos 14 modelos de urna eletrônica e produzidos quase 1,5 milhão de equipamentos. O TSE elabora todas as especificações técnicas e de segurança que devem ser seguidas pelas empresas vencedoras das licitações. Após a aprovação do protótipo, a fabricação e os testes são acompanhados por servidores e técnicos da Justiça Eleitoral.
20: Segurado com HIV, o vírus da AIDS, mesmo sem sintomas, tem direito à indenização por invalidez funcional permanente. Esse entendimento é do STJ. Fátima Uchoa.
21: O militar com HIV foi considerado incapaz para as atividades militares. Ele tinha seguro coletivo com cobertura para invalidez funcional permanente total por doença. A Justiça de Rondônia determinou o pagamento da apólice, mas a seguradora recorreu ao STJ, alegando que o militar estava assintomático e não teria perdido a autonomia. Só que a terceira turma concluiu que, no caso de pessoas com HIV, a noção de perda da existência independente exigida para a indenização securitária deve considerar a irreversibilidade da infecção e a dependência contínua de tratamento médico, como nessa hipótese. Assim, concluiu que o militar tem direito à indenização por invalidez permanente. A relatora foi a ministra Nancy Andrighi.
20: Para garantir que um empregador pague uma dívida trabalhista, a justiça determina que o passaporte seja apreendido. Mas tem um detalhe. Para o Tribunal Superior do Trabalho, é preciso considerar outras possibilidades antes disso. Rocine Gomes.
22: Um caso que ilustra essa questão envolve um português que mora no Brasil. Ele teve o passaporte apreendido por passar anos sem pagar a dívida. Ao julgar o processo, o TST decidiu pela liberação do documento. O motivo é que a instância anterior não analisou outras medidas antes de tomar essa decisão. Por exemplo, se o homem ocultou o patrimônio ou tinha um estilo de vida que demonstrava a possibilidade de pagar a dívida. Por isso, passaporte liberado.
20: Ministério Público Federal denunciou 216 pessoas por tráfico humano e contrabando de imigrantes entre 2025 e 2026. As denúncias são resultado do trabalho da unidade especializada no combate a esses crimes, que completa 2 anos este mês. Vanessa Pereira.
23: Desde 2024, o MPF centralizou as investigações sobre tráfico de pessoas na Unidade Nacional de Enfrentamento do Tráfico Internacional de Pessoas e Contrabando de Imigrantes. Em 2 anos de atuação, a unidade participou de mais de 1.100 processos judiciais. De 2025 até junho deste ano, 216 pessoas foram denunciadas à Justiça, 79 por tráfico internacional de pessoas e 137 por contrabando de imigrantes.
20: 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Uma boa noite e até amanhã.
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24: Eu sou Paula Groba.
25: E eu sou Ricardo Nakaoka.
24: E estes são os destaques de hoje do Jornal do Senado, que começa agora.
25: PEC da Segurança Pública chega ao Senado após modificações na Câmara.
2: Projeto suspende prazo para pesquisadoras durante licença maternidade.
25: Grupo de senadores cobra órgãos e propõe novas regras após caso do Banco Master.
2: Boa noite.
4: Boa noite.
2: Conciliar a carreira científica com a maternidade ainda é um desafio para milhares de pesquisadoras brasileiras.
25: Com o objetivo de evitar prejuízos à produção acadêmica, a Comissão de Direitos Humanos pode votar na volta das atividades do Senado um projeto que suspende prazos durante a licença maternidade. O repórter Márcio Maturana tem as informações.
5: Pesquisadoras, gestantes ou adotantes poderão ser beneficiadas com a suspensão dos prazos de bolsas, editais e

0: influenciar negativamente a avaliação de produtividade nem a participação em novos financiamentos públicos. A senadora professora Dorinha Seabra, do União do Tocantins, foi relatora de um outro projeto já transformado em lei que também beneficia pesquisadoras gestantes ou adotantes.
1: Quando ela começou, ela não estava gestante. Ela fica gestante. Ela não pode ficar gestante porque o prazo vai contar contra ela. O programa vai perder pontuação e aí ela tem problema, inclusive, em outras vezes que ela preenche a bolsa. Maternidade não pode ser ônus para a mulher e não pode significar escolha entre carreira, entre formação.
0: O texto em análise na Comissão de Direitos Humanos é um substitutivo da senadora Mara Gabrilli, do PSD de São Paulo, a um projeto apresentado pela senadora Soraya Tronic, do PSB de Mato Grosso do Sul. Para evitar a sobreposição de normas e oferecer maior segurança jurídica, esse substitutivo incorpora as mudanças propostas a uma lei já existente sobre prorrogação de bolsas de pesquisa no caso de maternidade.
2: E aguarda a votação no plenário do Senado, o projeto que cria o Exame Nacional de Proficiência em Medicina. A prova será requisito obrigatório para que os recém-formados possam obter o registro profissional nos conselhos regionais. No entanto, ainda há uma divergência sobre qual órgão será responsável pela aplicação. O senador Rogério Carvalho, do PT de Sergipe, apresentou um texto substitutivo para atribuir essa função ao Ministério da Educação. Em junho, o governo também publicou uma medida provisória que prevê que o MEC aplique o exame. A MP ainda depende de análise do Congresso Nacional.
3: Já o senador Dr. Irã, do PP de Roraima, relator da proposta na Comissão de Assuntos Sociais, defende que a avaliação seja aplicada pelo Conselho Federal de Medicina. Ao classificar a iniciativa como o projeto mais importante do movimento médico brasileiro neste século, o parlamentar cobrou que o plenário vote a medida o quanto antes.
4: Nós precisamos frear a proliferação desenfreada de escolas médicas nesse país, formando médicos de péssima qualidade e causando muita vulnerabilidade ao povo brasileiro, principalmente ao povo que procura o Sistema Único de Saúde do nosso país.
2: O caso do Banco Master levou o Senado a intensificar a fiscalização sobre o mercado financeiro.
3: No primeiro semestre, um grupo da Comissão de Assuntos Econômicos ouviu autoridades, reuniu documentos e apresentou propostas para evitar novas fraudes. A reportagem é de Marcela Cunha.
5: Criado no início deste ano, o grupo da Comissão de Assuntos Econômicos, que acompanha o caso Banco Master, já ouviu dirigentes do Banco Central, da Comissão de Valores Mobiliários e do Banco de Brasília. O presidente do Banco Central, Gabriel Galípolo, defendeu a atuação da instituição e apontou limitações de pessoal, de tecnologia e de estrutura de fiscalização. Já o presidente interino da CVM, João Carlos Uzeda Scioli, afirmou que o órgão detectou movimentações atípicas do Master desde 2022. O presidente do BRB, Nelson Antônio de Souza, foi questionado sobre as operações realizadas com o Master e os possíveis prejuízos para o banco público. O ex-controlador do Master, Daniel Vorcaro, chegou a ter depoimento marcado, mas obteve do Supremo Tribunal Federal o direito de não comparecer. Entre os resultados do trabalho, a CAI retirou o sigilo de parte das auditorias do Tribunal de Contas da União sobre o caso. Presidente do colegiado, o senador Renan Calheiros, do MDB do Alagoas, defendeu a divulgação dos documentos.
6: Nós estamos retirando o sigilo, que é uma auditoria que a sociedade tem total interesse em conhecer. E não sei por que o próprio tribunal decreta sigilo sobre uma auditoria que ele próprio fez.
5: O grupo apresentou ainda 3 projetos para mudar as regras do Fundo Garantidor de Créditos, ampliar o controle sobre a venda de títulos bancários e endurecer as penas para fraudes financeiras.
2: E a criação de uma política nacional de transformação digital no campo está em análise na Comissão de Agricultura. A proposta busca modernizar o setor agropecuário com o uso de tecnologias como a inteligência artificial.
3: O texto também prevê a criação de laboratórios de inovação, a capacitação de agricultores e a oferta de linhas de crédito específicas. O senador Sérgio Petecão, do PSD do Acre, relatou a proposta na Comissão de Ciência e Tecnologia. Na avaliação do parlamentar, A iniciativa democratiza o acesso à tecnologia na agricultura e promove avanços no setor.
7: A iniciativa busca democratizar a conectividade rural, promover capacitação digital e incentivar as pesquisas, o desenvolvimento.

0: e a inovação.
1: E a PEC da Segurança Pública chegou ao Senado, mas a proposta de emenda à Constituição que reorganiza o sistema de segurança pública do país será analisada pelos senadores em uma versão diferente da encaminhada pelo Poder Executivo. O texto aprovado pela Câmara dos Deputados destinou parte da arrecadação das apostas esportivas aos fundos nacionais de segurança pública e do sistema penitenciário. Além disso, retirou a redução da maioridade penal de 18 para 16 anos em crimes com violência ou grave ameaça à pessoa, cuja validade dependeria de um referendo popular.
2: Para o senador Camilo Santana, do PT do Ceará, a segurança pública deve ser tratada como uma agenda nacional, baseada na cooperação entre União, estados e municípios, e com atuação conjunta dos poderes da República. O parlamentar defende que a proposta seja colocada em votação. No entanto, a PEC depende de decisão do presidente do Senado, Davi Alcolumbre, para começar a ser analisada na casa.
3: O crime organizado não pergunta em quem a vítima votou. Uma bala perdida não escolhe partido. A mãe que perde um filho não quer saber se a solução veio da direita ou da esquerda. Ela quer justiça, ela quer segurança. Nós podemos divergir sobre muitos temas, mas precisamos ser capazes de construir uma agenda comum para proteger o povo brasileiro.
1: A programação especial de férias do Congresso Nacional já recebeu mais de 8.500 visitantes na primeira semana de atividades. A agenda gratuita, que segue até o dia 2 de agosto, reúne experiências interativas e atividades voltadas para toda a família.
2: O balanço parcial mostra o interesse do público em conhecer de perto o funcionamento do Poder Legislativo durante o período de recesso escolar. A reportagem é de Yasmin Rodrigues.
4: A programação especial de férias promovida pelo Congresso Nacional, que tem atraído turistas de diferentes estados brasileiros e até do exterior, busca aproximar os cidadãos do Parlamento. Além de conhecer os espaços do Senado Federal e da Câmara dos Deputados, os visitantes podem acompanhar o espetáculo teatral Em Nome da Lei, 200 anos de Congresso, apresentado pelo projeto Visite em Cena, e assistir ao filme em realidade virtual, Eunice, a primeira senadora, que retrata a trajetória da primeira mulher a ocupar uma cadeira no Senado. Diogo Diniz, servidor da Coordenação de Visitação do Congresso Nacional, apresentou os números registrados até agora e o perfil do público que participou das atividades.
5: O destaque é o aumento da presença de crianças, que cresceu 16% em relação ao ano passado. Outra novidade também que chamou a atenção foi o Visite em Cena, que já reuniu mais de 1.300 pessoas. E o filme Eunice, a primeira senadora, também está fazendo sucesso. É um filme em realidade virtual, que já foi visto por mais de 400 pessoas.
4: A programação especial de férias é gratuita. Para participar, basta comparecer ao Congresso Nacional das 9 da manhã às 5 da tarde com um documento oficial com foto. A entrada é livre, sem necessidade de agendamento.
2: Com a edição de Paula Groba e trabalhos técnicos de Eliseu Caires, o Jornal do Senado fica por aqui. Acompanhe agora as notícias da Câmara dos Deputados. Boa noite.
1: Uma boa noite e até amanhã.
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7: Parlamentares analisam proibição de ligações telefônicas feitas por robôs.
8: Comissões reafirmam hora-aula como medida das atividades do professor.
7: Debate analisa medidas para a inclusão de autistas no mercado de trabalho.
9: Boa noite. Parlamentares e debatedores sugerem práticas mais efetivas em empresas para a inclusão de pessoas com transtorno do espectro autista. A repórter Sofia Peçanha acompanhou a discussão.
10: Durante a audiência na Comissão Especial sobre a Política Nacional para Pessoas com Autismo, parlamentares e especialistas defenderam que a inclusão de jovens e adultos autistas no mercado de trabalho depende tanto de políticas públicas quanto do engajamento das empresas na adoção de práticas mais inclusivas. A comissão debate projeto de lei que institui uma política nacional para pessoas com transtorno do espectro autista, produzir conhecimentos mais aprofundados, desenvolver estudos e pesquisas que levem a práticas terapêuticas e educacionais mais eficazes, estabelecer políticas públicas que resguardem os direitos da pessoa com autismo, são alguns dos objetivos do projeto que está sendo analisado pelos deputados. Durante a audiência, os participantes reforçaram que a inclusão profissional é possível desde que haja suporte adequado. A deputada Maria Rosas, do Republicanos de São Paulo, defendeu o chamado emprego apoiado como ferramenta para ampliar oportunidades.
11: Muitas pessoas
0: dizem o seguinte: não há condições de inserir as pessoas com TEA no mercado de trabalho. Eu digo que sim, através do emprego apoiado, é uma tecnologia social que a gente tem a inclusão dessa pessoa com apoios, com suporte, com pessoas que vão orientar, vão ver o perfil. Então, é possível sim, nós não podemos desistir, há uma necessidade de suporte, por isso o emprego apoiado ele é muito bem-vindo.
10: O projeto em análise prevê o estímulo à inserção de pessoas com autismo no mercado de trabalho. Por isso, segundo parlamentares, a escuta de especialistas e de entidades que atuam na área é fundamental para orientar a construção de diretrizes mais efetivas e alinhadas às necessidades reais das pessoas com transtorno do espectro autista. O debate foi solicitado pelo deputado Orlando Silva, do PCdoB de São Paulo, com o objetivo de aprofundar a discussão sobre os desafios enfrentados por pessoas autistas na vida adulta, especialmente na busca por autonomia e emprego. Da Rádio Câmara de Brasília, Sofia Peçanha.
6: Direitos Humanos.
11: Pastor Diniz, do União de Roraima, apoia projeto que proíbe a divulgação de apostas, motéis e sites de acompanhantes em programas com classificação indicativa livre. Relator da matéria na Comissão de Comunicação, ele afirma que a medida protege crianças e adolescentes da exposição a conteúdos inadequados.
9: Pastor Diniz argumenta que a proposta tem respaldo na Constituição e ajuda a preservar o desenvolvimento físico, mental e emocional do público infanto-juvenil. Para o deputado, a restrição também reforça os valores éticos e sociais previstos para a programação de rádio e televisão.
6: Trabalho.
11: Debatedores criticam pejotização e alertam para a perda de direitos e queda na arrecadação. O repórter Murilo Souza acompanhou o encontro sobre o tema com deputados.
12: Debatedores criticaram em audiência pública na Câmara dos Deputados os efeitos da pejotização no mercado de trabalho. O termo se refere à contratação de trabalhadores como empresas, em atividades que antes exigiam carteira assinada. As críticas apontam perda de direitos trabalhistas e prejuízos à Previdência. A discussão ocorreu após decisão do ministro Gilmar Mendes, Supremo Tribunal Federal, que suspendeu processos sobre o reconhecimento de vínculo empregatício nesses casos. O tema terá repercussão geral e servirá de base para decisões em todo o país. Para parlamentares, o modelo amplia a exploração de trabalhadores. O deputado Bongás, do PT do Rio Grande do Sul, destacou que o trabalhador pejotizado não tem direitos como férias, 13º salário e FGTS.
13: Pejotizado não tem 13º, não tem férias, não tem adicionais, não tem tempo de suspensão de tempo de aviso prévio, né? Não tem recolhimento do fundo de garantia. Então, todos esses aspectos. Então, do ponto de vista desta flexibilização e a troca, que muitas vezes, em maior dos casos, é simplesmente uma contratação, continua empregado, só que agora é empreendedor.
12: Dados do Ministério Público do Trabalho indicam que entre 2022 e 2023, o país deixou de arrecadar cerca de 100 bilhões de reais com esse tipo de contratação. Especialistas também alertam para os impactos fiscais e divergências no judiciário. Enquanto a Justiça do Trabalho costuma reconhecer o vínculo trabalhista e manter os direitos dos empregados, o Supremo Tribunal Federal tem validado contratos como prestação de serviço por empresas. Da Rádio Câmara de Brasília, Murilo Souza.
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6: Meio Ambiente.
9: Projeto que proíbe a utilização de penas e plumas de origem animal avança na Câmara. A ideia é que os adereços usados nas fantasias tenham origem sintética, como informa a repórter Maria Neves.
15: O projeto que proíbe a comercialização de fantasias e adereços com penas de origem animal avançou o primeiro passo na Câmara, com a aprovação pela Comissão de Desenvolvimento Econômico. De acordo com o relator, deputado Helder Salomão, do PT do Espírito Santo, além de proteger o direito dos animais, a proposta vai estimular a indústria nacional. O relator sustenta ainda que as mudanças não pretendem inviabilizar festas populares, mas estabelecer limites e incentivar alternativas.
16: A substituição das penas e plumas de origem animal por sintéticas vai baratear muito o custo. Isso significa que a gente vai ter fantasias mais baratas, alegorias mais baratas, com a mesma beleza plástica que o carnaval obviamente exige. E além disso, se a gente substitui, né, as penas e plumas de origem animal por plumas e penas sintéticas, nós vamos estimular a produção nacional.
15: Pelo texto aprovado, as penas poderão continuar sendo usadas quando não houver sofrimento animal. O reaproveitamento de plumas também continuará permitido até a entrada em vigor da futura lei. As regras para esses casos deverão constar no regulamento da norma. A proposta de autoria do deputado Célio Studart, do PSD do Ceará, também prevê multa de R$5.000 a R$1.000.000 para quem descumprir a nova regra. Em caso de reincidência, a multa será aplicada em dobro e a cada nova infração, o valor da multa será dobrado novamente. O projeto ainda será analisado por 4 comissões da Câmara. Se aprovado, poderá seguir diretamente para o Senado, sem necessidade de passar pelo plenário. Da Rádio Câmara de Brasília, Maria Neves.
11: João Carlos Bacelar, do PL da Bahia, propõe a criação de uma comissão parlamentar de inquérito para investigar crimes contra animais. O deputado pretende apurar casos de crueldade contra animais em todo o país.
9: João Carlos Bacelar explica que a CPI deve identificar os responsáveis pelos crimes e investigar a atuação de grupos organizados. Segundo o deputado, a comissão também precisa avaliar a efetividade das políticas públicas e da fiscalização para coibir a violência contra animais.
6: Educação.
11: Comissões da Câmara finalizam votação do projeto que muda critérios de cálculo de tempo de professores em atividades com estudantes. Entenda as alterações na reportagem de Luiz Cláudio Canuto.
17: A Comissão de Educação da Câmara aprovou o projeto que estipula a hora-aula como medida para cálculo do tempo de professores da educação básica, usado em atividades com estudantes. Segundo a proposta, a hora-aula seria usada como referência, mesmo que a aula tenha duração inferior a 60 minutos. Atualmente, a lei do piso salarial do Magistério Público da Educação Básica tem outro critério. Estabelece que os professores devem respeitar o limite máximo de 2/3 da carga horária para atividades com estudantes. Ou seja, o tempo restante é usado para preparar aulas, corrigir provas e outras atividades. O texto aprovado é um substitutivo da deputada Lídice da Mata, do PSB da Bahia, que sintetiza um projeto do deputado Tarcísio Mota, do PSOL do Rio de Janeiro. A relatora diz que a proposta tenta acabar com a interpretação de que os minutos que restam da hora-aula pedagógica possam ser considerados tempo de atividade extra-classe, algo que já foi rejeitado pelo Superior Tribunal de Justiça em 2024. Contar esses minutos diminui o período para atividades extra-classe, como explica o autor da proposta, Tarcísio Mota.
18: Qual é a nossa novidade nesse projeto de lei? Que a gente percebeu que, infelizmente, alguns prefeitos e governadores resolveram dar uma de esperto e contar todos os minutinhos que estão na questão da carga horária do professor, e nos lugares em que a hora-aula é menor do que uma hora-relógio, ou seja, tem menos do que 60 minutos, eles resolveram dizer, então, esses 10 minutos que sobram, se a hora-aula for de 50 minutos, conta para o tempo de planejamento. O que é uma falsidade. Fazendo com o quê? Como aconteceu lá no município do Rio de Janeiro. Os professores sejam obrigados a pegar mais turmas, tendo o mesmo tempo de planejamento, ou seja, é um descumprimento da lei, e sem ganhar mais um salário a mais, ou seja, mais trabalho, menos tempo de planejamento, ferindo o princípio da lei do piso salarial nacional.
17: Como exemplo de como ficaria com a aprovação da lei, o deputado afirma que quando um professor dá 3 aulas, os minutos dedicados à aula não interferem no fato de que existe necessidade de um planejamento. O projeto muda a lei do piso salarial dos professores e acrescenta um dispositivo no artigo que estabelece textualmente: para fins do cálculo da proporção mínima de 2/3 da jornada destinada às atividades de interação com educandos, a carga horária do docente será apurada com base em horas-aula, mesmo se a sua duração for inferior a 60 minutos. A proposta para virar lei precisa ser aprovada pela Câmara e pelo Senado. Da Rádio Câmara de Brasília, Luiz Cláudio Canuto.
9: A deputada Lídice da Mata também foi a relatora do projeto na Comissão de Constituição e Justiça, que também aprovou o texto.
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6: Justiça.
11: Rodrigo Valadares, do PL de Sergipe, é autor de projeto que proíbe a concessão de indulto, graça, anistia e perdão judicial para condenados por crimes praticados contra crianças. A proposta também impede o reconhecimento do perdão do ofendido nesses casos.
9: O projeto de Rodrigo Valadares altera o Código Penal e o Estatuto da Criança e do Adolescente para impedir que os agressores tenham as penas perdoadas. O autor argumenta que o sofrimento do acusado não pode anular a punição pela morte de um filho.
6: Consumidor.
11: Câmara analisa proibição de ligações telefônicas feitas por robôs. A repórter Júlia Lopes nos traz as medidas propostas.
19: Em 2025, o Brasil registrou mais de 10 bilhões de ligações telefônicas feitas por robôs por mês, segundo a Agência Nacional de Telecomunicações, a Anatel. Para reduzir o incômodo dessas chamadas à população, a Comissão de Defesa do Consumidor da Câmara dos Deputados aprovou um projeto que proíbe a realização de ligações automáticas em massa, conhecidas como robocalls. A proposta trata das chamadas feitas de forma repetitiva e sem a participação de um atendente humano, geralmente usadas para vender produtos, cobrar dívidas ou realizar pesquisas. Para o relator do projeto, deputado Áureo Ribeiro, do Solidariedade do Rio de Janeiro, embora a legislação já permita que o consumidor adote medidas como cadastrar o número em listas de bloqueio ou no serviço Não Perturbe, essas ferramentas ainda não são suficientes para impedir as ligações automatizadas.
20: De fato, mesmo com a existência de cadastros destinados a bloquear ligações de telemarketing, como Não Perturbe, e estas listas mantidas por PROCONs estaduais, os abusos continuam muito presentes na vida de todos nós. Isso porque, apesar de sua utilidade e crescente adesão popular, esses cadastros enfrentam limitações estruturais, tais como a iniciativa do próprio consumidor para inscrição.
19: Segundo o projeto, as empresas que desrespeitarem a regra estarão sujeitas a multas que variam de R$ 5.000 a R$ 50.000 reais por ligação ou mensagem indevida. Em casos de reincidência, poderão ter o serviço de telemarketing suspenso e até perder a autorização para atuar no setor de telecomunicações. O texto também obriga empresas e operadoras a adotarem tecnologias que garantem a identificação real de quem faz a chamada como forma de evitar fraudes. Apesar disso, a proposta prevê exceções para o uso de chamadas e mensagens automáticas. Elas serão permitidas em casos de utilidade pública, como avisos de órgãos públicos ou de empresas de serviços essenciais, com informações urgentes, quando houver atendimento humano imediato, sem reprodução prévia de mensagens gravadas e em situações de obrigação legal. O projeto que proíbe ligações telefônicas automáticas feitas em massa será analisado agora pela Comissão de Constituição e Justiça. Da Rádio Câmara de Brasília, Júlia Lopes.
6: Segurança Pública.
9: Zuco, do PL do Rio Grande do Sul, propõe que a indenização paga a quem entrega armas de fogo tenha como parâmetro principal o preço médio de mercado, definido em regulamento. Ele também defende que a nota fiscal e o estado de conservação da arma sejam considerados no cálculo.
11: Relator da proposta na Comissão de Segurança Pública, Zucco substituiu a definição do valor em lei por diretrizes para que o Executivo regulamente os critérios de indenização. O objetivo, segundo ele, é evitar questionamentos sobre a constitucionalidade da medida.
6: Economia.
9: Comissão Especial da Câmara está analisando a atualização do teto para a declaração de microempreendedor individual.
11: A repórter Noelle Nobre tem mais informações sobre o colegiado.
3: A comissão especial que vai analisar o projeto que aumenta o limite de faturamento do MEI, o microempreendedor individual, já foi instalada na Câmara. A deputada Anne Ortiz, do PP do Rio Grande do Sul, foi eleita presidente do colegiado e o deputado Jorge Goetting, do Republicanos de Santa Catarina, será o relator. O projeto já foi aprovado pelo Senado e eleva para R$130 mil a receita bruta anual permitida para enquadramento como MEI. Atualmente, o limite é de R$81 mil. A proposta também autoriza a contratação de até 2 empregados, o dobro do permitido hoje. Anne Ortiz destacou que o teto atual está defasado há cerca de 10 anos, o que empurra muitos empreendedores para a informalidade.
21: Nós estamos tratando de um assunto que não é só urgente para os micro e pequenos empreendedores, empreendedores individuais, para todos aqueles que empreendem no nosso país, geram emprego, renda e fazem a economia girar, que estão aí há uma década trabalhando dentro de uma faixa, dentro de um teto desatualizado.
3: O relator Jorge Goetting ressaltou a importância do setor e disse que o relatório buscará consenso com a área econômica do governo e com frentes produtivas.
22: Nós temos que impulsionar os negócios, dar condições do MEI crescer, como você falava antes, Anne, criar uma rampa para que o MEI daqui um pouco possa ser micro, para que o micro possa ser uma pequena empresa, para que a pequena empresa queira ir para o lucro presumido ou para o lucro real, para ela crescer.
3: Além de Anne Ortiz e Jorge Goetting, a comissão será dirigida pelos deputados Adriana Ventura, do Novo de São Paulo, Helder Salomão, do PT do Espírito Santo, e Bia Kicis, do PL do Distrito Federal, eleitos como vice-presidentes. Da Rádio Câmara de Brasília, Noelle Nobre.
6: Agricultura.
9: Márcio Neiser, do Solidariedade do Maranhão, apresentou o projeto que cria o Sistema Nacional de Monitoramento da Pesca Artesanal. A proposta prevê adesão voluntária a um sistema de geolocalização e botão de emergência para embarcações de pequeno porte.
11: Segundo Márcio Neiser, o projeto autoriza o governo a conceder subsídio para aquisição e instalação dos equipamentos. Ele acredita que o novo sistema poderá contribuir para a segurança da atividade e para o planejamento de políticas públicas voltadas à pesca artesanal.
9: Termina agora o Jornal Câmara dos Deputados, produzido pela Rádio Câmara, com trabalhos técnicos de Ribamar Guimarães e apresentação de Val Monteiro e Márcio Aquilissardi. Uma boa noite para você.
11: A Voz do Brasil volta amanhã. Boa noite.
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3: De volta, gente, para curtirmos aí a segunda parte do Momentos de Amor com uma boa música, uma música que tem uma lembrança, uma música que entra em nossos pensamentos sem avisar, e para isso que o Momentos de Amor está por aqui. Por isso que a boa música que a gente toca aqui, ela nunca perde o seu valor. Ela conversa com o coração da gente, ela traz de volta histórias, pessoas, sentimentos, não é? Que o tempo não conseguiu apagar. Então vamos juntos, porque a nossa noite está só começando e tem muita emoção ainda para tocar o seu coração. Vamos lá com Momentos. E a segunda parte.
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2: Daqui a pouco a gente vai curtir aí a tradução da noite de hoje, uma música lindíssima, eu tenho certeza que você vai amar. Uma música lançada em 1987, Nothing's Gonna Change My Love For You, do cantor Glenn Medeiros, que se tornou assim um dos grandes sucessos, uma das maiores declarações de amor dos anos 80. Isso mesmo. A canção, ela claro, foi gravada um pouco antes, em 85, por George Benson, mas foi com Glenn Medeiros que ela ganhou uma enorme repercussão e, claro, conquistou o mundo com sua melodia romântica e uma letra que fala sobre um amor firme. Sabe daqueles que resistem ao tempo e às mudanças da vida? É mais ou menos isso. E eu já te dou uma amostra do que será daqui a pouco às 11. Nossos sonhos ainda são jovens e nós dois sabemos. Eles vão nos levar para onde quisermos chegar. Então me abrace agora. Me toque agora. Eu não quero viver sem você. Nada vai mudar o meu amor por você. Você já deveria saber o quanto eu te amo. E uma coisa você pode ter certeza: eu nunca vou pedir nada além do seu amor. Nada vai mudar o meu amor por você. Tá aí uma mensagem simples, eu posso dizer, mas tem uma força muito grande. Quando existe um sentimento verdadeiro, nenhuma dificuldade, absolutamente nenhuma, nada pode apagar aquilo que a gente sente por alguém, não é? Pensa nisso e daqui a pouco aprecia sem moderação Nothing's Gonna Change My Love na tradução da noite.

0: A saudade do Afonso Negro com Talvez Seja Amor.
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0: Quero mandar um abraço agora muito carinhoso para você que tá ouvindo a gente, a Jacilene Ramos. Boa noite, boa Jaci. Lucy Cleide Dias, oi Maguinha, tá curtindo a gente? Boa noite, menino lindo, obrigado. Cheiro pra tu. Ainda Nilva Bandeira, boa noite, meu melhor. Verdade, né, Nilva? Grande abraço pra você. Mari, tá curtindo momentos? Estou aqui em Dodó da Batatinha, tomando uma sopa e uma geladinha, não é? Manda aí um abraço pra eles e um beijo com barulhinho pra mim e minha filha. A Ilana Vitória, Mari de Pontezinha, Cabo de Santo Agostinho. Amo te, menino lindo, da voz bonita. Um beijo carinhoso pra você, viu, Mari? Pra vocês, na verdade. Nenê Feliciano, hoje eu tive uma dúvida. Eu te chamo de Nenê, mas é Nene ou Nenê? Depois me tira essa dúvida, tá bem? Ela botou sua data de aniversário, não tem como esquecer. Meu pai fazia aniversário também. Data inesquecível. Boa noite pra todos. Valeu, um grande abraço pra você, tá? Deusina Darlene, verdade, nenhuma relação vale a perda da sua tranquilidade. Excelente noite de quarta para todos, abraçando Enzo, Maluzinha. Deus abençoe você também, viu, lindona? Tudo de bom. DJ Felipe Júnior, aqui, gostaria de pedir um alô para a equipe de Uberes Vira Bicho aí, rapaziada. Me dando essa carona esperta nessa noite, você motorista de táxi, motorista de aplicativo, mototaxistas, de ônibus, caminhão, enfim, muito obrigado. Você que está num posto policial, num posto de bombeiros, não é? Num posto médico, são médicos, enfermeiros, maqueiros, motoristas, manobristas, numa lanchonete, numa loja, numa pintura, numa confeitaria, num restaurante, enfim, num posto de gasolina, valeu. Obrigado pelo carinho da sintonia. Continuamos agora ao som da Brenda Russell. Eita, que essa é linda, hein? Piano in the Dark, no momento é isso.

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2: Quem acompanha Momentos de Amor sabe que eu já falei diversas vezes que eu valorizo muito a minha paz. E qualquer pessoa que custe a sua paz já está fazendo você pagar um preço alto demais para permanecer na sua vida. Coloquei isso hoje pra gente pensar. Porque a gente, na boa, a vida já traz problemas suficientes. Por isso, faz sentido pensar em quem realmente merece ocupar o espaço no seu coração. Se alguém faz você perder o sono, viver ansioso, duvidar do seu próprio valor, duvidar até da própria relação e sentir um cansaço que nunca passa, talvez essa pessoa seja não seja uma boa companhia, não é? Mas um peso. Existe gente que chega para somar, mas também existe quem só aparece para consumir energia, para acabar com nossa paz e nosso sossego. E insistir nisso não é prova de amor, não é prova de coleguismo, não é prova de amizade. É falta de amor próprio. Você não precisa manter ninguém por perto só porque um dia essa pessoa foi importante na sua vida. Algumas despedidas doem, mas continuar sofrendo por quem destrói a sua paz, isso dói muito mais, né não? É.
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1: Bom, chegou o momento aí da nossa tradução da noite de hoje, de 1987, com Glenn Medeiros, na versão do Glenn Medeiros, Nothing's Gonna Change My Love For You. Eu falo na versão porque essa música, ela também teve uma versão anterior com George Benson, mas foi com Glenn Medeiros que ela se tornou um enorme sucesso, uma das grandes declarações de amor dos anos 80.
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Eles vão nos levar para onde quisermos chegar. 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Eu não quero viver sem você. Nada vai mudar o meu amor por você. 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
1: Aí foi Glenn Medeiros. Nothing's Gonna Change My Love no Momentos de Amor, que logicamente a gente vai ouvir agora sem a tradução afim. Então massa, bora lá. Glenn Medeiros, o momento é esse.
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2: Por aqui pra gente falar de coisas do coração. Deixa eu dar um toque de coração pra você. A gente vive com tanta pressa hoje em dia que a gente quer resolver todos os problemas de uma única vez. Aquele dia que você acorda e diz, eu tenho que fazer isso, tenho que fazer aquilo, tenho que fazer isso, tenho que... Não é? Calma. Conquistar todos os sonhos, conquistar tudo ao mesmo tempo e dar conta de tudo requer uma certa paciência. Não é comodismo, é cautela. Porque o resultado, quando a gente quer resolver tudo de uma vez, acontece sempre do mesmo jeito. Ansiedade, cansaço e a sensação de que nunca estamos avançando. A vida, ela não vai exigir velocidade em certos pontos. Ela exige constância. Então não transforme seus sonhos em um peso impossível de carregar. Tudo é possível, mesmo que parte por parte. Escolha uma prioridade, por exemplo, e faça bem feito, e depois siga para a próxima. E assim, sucessivamente, quando você olhar para trás, você vai dizer, uau, consegui! Não porque você teve uma ideia, mas sim porque você teve disciplina, e isso costuma levar muito mais longe do que a pressa. Sabe um exemplo? As pessoas que estão em academia, né? Decidem ir para academia, mas aí no primeiro mês, sei lá, já param por aí. Já as outras que têm disciplina, foco e continuam, essas sim, têm resultados.

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0: Ao som do Momentos de Amor pela Recife, vamos aí para nossa reflexão da noite de hoje. Esse tema que eu reservei é um tema já bastante abordado pela gente durante todo o programa, durante muitos anos. Aquele lance de valorizar o amor. Nunca durmam brigados. Um marido, ao voltar do trabalho, encontrou a mulher cozinhando e, com muitas saudades de sua querida esposa, deu-lhe um beijo carinhoso no rosto, e mais outro, e outro, e muitos outros. Muito felizes, foram para a mesa de jantar. E de repente, o celular da mulher tocou. Era uma mensagem de um amigo de trabalho, desejando-lhe boa noite. O marido viu a mensagem e se chateou de imediato, sem ao menos se certificar quem era aquela pessoa. Ele foi para o quarto chateado, sem jantar, e a mulher pensou: não, ele não tem razão. Ele nem quis saber quem era. Se chatear por uma simples mensagem? Ah, não. Eu não vou ficar bajulando ninguém, não. Ele não é criança. Então terminou o jantar e foi para a cama dormir. O casal dormiu virando-se as costas de um para o outro naquela noite. À meia-noite, a esposa começou a suar, com fortes febres. Sem conseguir falar, ela tocou nas costas do esposo. Ele, ainda de costas, e com ar de "não me incomode", tirou a mão dela de cima dele. E com essa atitude, a mulher ficou em silêncio. De manhã, ele acordou, preparou suas coisas para ir trabalhar, viu que a esposa ainda estava na cama, mas pensou: ah, não vou dizer nada, até que ela fale comigo primeiro. É, ele tomou o café e saiu para o serviço. À tardinha, quando ele voltava do trabalho, ele viu uma loja, um lindo relógio que o encantou bastante. Comprou para dar à sua esposa. Ao chegar em casa, todo feliz, ele ia dar o presente à sua amada e dizer o quanto a amava, o quanto era apaixonado por ela, lhe pedir desculpas e enchê-la de muitos beijos. Ele abriu a porta e foi até a cozinha, pronto para surpreender a sua esposa. No entanto, viu que o café da manhã ainda estava ali, do mesmo jeito. Ele ficou triste e pensou: ah, ela ainda está chateada comigo. Ela nem tomou o café da manhã. O homem foi para o quarto deixar a pasta de trabalho e viu que a sua esposa ainda estava na cama, deitada, na mesma posição. Assustado, chamou por ela e finalmente percebeu que ela estava morta. Possivelmente um infarto. Lembrou-se que ela tentou pedir ajuda na madrugada, mas ele ignorou-a. Então ele chorou. Chorou muito e gritou de desespero. Mas a sua querida esposa já havia partido. Uma vez eu vi de um casal, um amigo meu, era adolescente, ainda namorava com a mãe do meu primeiro filho. Ela disse: nunca na vida de vocês durmam brigados. Sabe, podem dormir bunda com bunda, mas brigados não. Eu nunca esqueci disso. Não, não leve o orgulho para o quarto. Não se sabe o amanhã. É importante falar, ouvir, tirar todas as suas dúvidas. Afinal, nem tudo é o que parece, nem sempre as coisas acontecem da forma que queremos. Às vezes, temos que fazer sacrifícios por amor e por amar. Mas fica uma dica preciosa, principalmente para os casais que dormem juntos. Nunca durmam brigados. Por mais difícil que seja, pedir um desculpa, pedir um cheiro, dar um abraço, nunca durmam brigados.
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0: Sandy Júnior no momento, isso.

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2: Terminamos o Momentos de Amor por hoje. Valeu, viu? Foi muito legal. Estamos começando aí um novo dia. E um dia que eu queria que você lembrasse sempre de uma coisa muito importante. As pessoas nem sempre vão reconhecer tudo que você fez. Elas não vão reconhecer. Não vão reconhecer o que você fez por elas. E tudo bem, pô. Isso passa. As pessoas são assim. O ser humano, ele tem algumas falhas. Agora, o seu valor nunca depende dos aplausos de quem você recebe, mas da pessoa que você escolhe ser quando ninguém está olhando. Para você pensar que você tem um dia lindo, que Deus lhe conceda uma noite tranquila e renove as suas forças e lhe dê motivos para sorrir amanhã. Eu fico por aqui, a gente se vê às 8 e lembre-se, na verdade nunca esqueça, eu amo você de verdade. Tchau. 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

siga tranquilamente entre a inquietude e a pressa, lembrando-se de que há sempre paz no silêncio. Tanto quanto possível, sem humilhar-se, viva em harmonia com todos os que o cercam. Fale a sua verdade mansa e claramente, e ouça dos outros, mesmo a dos insensatos e ignorantes. Eles também têm sua própria história. Evite as pessoas agressivas e transtornadas. Elas afligem o nosso espírito. Se você se comparar com os outros, você se tornará presunçoso e magoado, pois haverá sempre alguém inferior e alguém superior a você.

Viva intensamente o que já pôde realizar. Mantenha-se interessado em seu trabalho, ainda que humilde. Ele é o que de real existe ao longo de todo o tempo. Seja cauteloso nos negócios, porque o mundo está cheio de astúcias. Mas não caia na descrença. A virtude existirá sempre. Muita gente luta por altos ideais, e em toda parte a vida está cheia de heroísmo. Seja você mesmo. Principalmente, não simule afeição, nem seja descrente do amor. Porque mesmo diante de tanta aridez e desencanto, ele é tão perene quanto a relva. Aceite com carinho o conselho dos mais velhos, mas também seja compreensivo aos impulsos inovadores da juventude. Alimente a força do espírito, que o protegerá no infortúnio inesperado. Mas não se desespere com perigos imaginários. Muitos temores nascem do cansaço e da solidão. E a despeito de uma disciplina rigorosa, seja gentil para consigo mesmo. Você é filho do universo, irmão das estrelas e árvores. Você merece estar aqui. E mesmo se você não pode perceber,

Portanto, esteja em paz com Deus, como quer que você o conceba. E quaisquer que sejam seus trabalhos e aspirações na fatigante jornada pela vida, mantenha-se em paz com sua própria alma. Acima da falsidade, dos desencantos e agruras, o mundo ainda é bonito. Seja prudente. Faça tudo para ser feliz.

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0: Bom dia, meus irmãos e irmãs. Bom dia, povo de Deus. Você sabe que domingo é o dia do padre? Então, rezando, pedindo saúde do corpo e da alma, vamos incluir também os nossos irmãos sacerdotes. Comece pensando no padre da sua paróquia, no padre que fez um bem na sua vida, batizou você, seus filhos, fez seu casamento. Em nome do Pai, do Filho e do Espírito Santo. Amém. Senhor Deus da vida, no início deste dia, queremos pedir saúde. Dai-me, Senhor, a saúde necessária para ganhar o pão de cada dia. Livrai-me de todo mal, do perigo, da peste, da epidemia da gripe, Senhor. Livrai-me de todo mal. Rezo também, Senhor, e clamo a vossa misericórdia sobre todos os enfermos. Senhor, sustentai-os na fé, mantenha-os na esperança. Revela sabedoria aos médicos e dai paciência a todos os que cuidam dos doentes. De modo particular, Senhor, no início deste dia, intercedo em favor daqueles que estão acamados, hospitalizados e até desenganados dos médicos, mas de modo particular, por este enfermo, cujo nome apresento agora. Senhor, médico dos médicos, curai as feridas, libertai os doentes da enfermidade, dai-lhes, Senhor, saúde no corpo e na alma, dai-lhes, Senhor, paciência na provação, dai-lhes, Senhor, coragem de lutar, curai, Redentor nosso, todos os enfermos, amém. Um bom dia a todos.
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esse sono, porque tá difícil, viu? Pois é, olha, já dei umas sacudidelas aqui em você, que você nem viu. E você não abre esse olho, você não levanta dessa cama, você não banca um sonâmbulo pela casa, porque a preguiça tá maior. Essa é que é. E aí, bora ver? Atenção, todo mundo se juntando aí, que o Anderson, que não prega os olhos, vai fiscalizar, hein? Nada de furar fila, beleza? Atenção, sai! Sai que esse corpo não é seu, sai sono! Vai pra bem longe!

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0: FM 5:40. Não, não acredito que é o Natanzinho. De manhã, é sério isso?
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0: Simbora, simbora, simbora, simbora. Anima aí, gente. Bora pra o tripeteco, bora. Tripeteco. Três vezes aí, capinando onda, né?
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1: Olha só, agora a gente vai horoscopar. Fechado? Então, deixa eu ver aqui. Áries, olha, você pode ter um dia bastante produtivo. Aproveita, hein? Números de sorte 31, 50 e 93. A cor é vermelho. Agora tem touro. Cadê? É um bom dia para organizar melhor suas metas. Números de sorte 37, 18 e 95. A cor é verde. Ô Gêmeos, o dia favorecendo o planejamento de viagens, cursos, entendeu? Números de sorte, 56, 30 e 22. A cor é marrom. Não, o gêmeo já foi, né? Agora é câncer, tá? Bora lá. Câncer. Olha aí, hoje vale cuidar das questões que normalmente você deixa pra lá, né? Números de sorte, 11, 05, 60. A cor é laranja. Leão, olha, parcerias podem funcionar melhor se existir divisão clara para os dois, tá? Ou para os três ou mais. Números de sorte. Deixa eu ver aqui, 25, 39, 80. A cor é branco. Agora tem virgem, né? É isso mesmo, virgem. O céu pode ajudar na organização da rotina. É um dia bom, tá? Um dia para tocar em frente essa história. Números de sorte 02, 14 e 29. A cor é rosa. Libra. Projetos criativos que recebam um pouco de estrutura pode ganhar vida nessa história com você. Números de sorte 73, 50 e 89. A cor é bege. Olha aí, Escorpião, organizar espaços, resolver pequenos reparos é a história de hoje. Faça isso. Números de sorte 78, 17 e 21. A cor é roxo. Agora tem Sagitário. Olha aí, você tende a encontrar soluções para situações que estavam sem saída. Números de sorte 39, 40 e 10. A cor é preto. Agora tem Capricórnio. É um bom momento para revisar, reorganizar e reestruturar. Números de sorte 11, 26, 71. A cor é azul. É um bom momento para revisar gastos, reorganizar orçamentos. Números de sorte 01, 40 e 37. A cor é amarelo. Aquário, hoje existe uma boa combinação entre iniciativa e estabilidade. Números de sorte: 31, 07 e 08. A cor é dourado. Peixes, organizar arquivos, concluir tarefas pendentes. Vai nessa, hein? É para resolver, para concluir. Números de sorte. Olha lá, 25, 93 e 81. A cor é vermelho. Amanhã tem mais.
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Olha, grande abraço pra você do outro lado do rádio, hein? Abraço forte pra Áurea e Abelardo em Jardim Atlântico, a Rosilda de bairro Novo Olinda, Flaviana de Caixa d'Água, Rose lá dos Butrins, pra mamãe Fátima. Olha aí, Jaciara Oliveira de Candeias, tá? Taciana Conceição de Rio Doce, segunda etapa. Maria José lá de Passira. Um abraço para Júlio, Paula, Duda, Vinícius lá em Olinda. Um abraço para Sami da Iputinga, Márcio de Gravatá. A Jaciara Oliveira de Candeias, Marli Ribeiro de Ouro Preto, né, Marli? Tudo de bom, hein? Um abraço também aí pra Dona Virgínia em Jardim Brasil, seu Aloísio lá em Jardim Brasil também, Rivaldo aqui na Henrique Dias, Dona Marinha, tá tudo bem? Aqui na Henrique Dias, e um abraço a turma do Extra aqui da Dom Bosco, hein? Extra.

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procure estar ao lado da sua mamãe sempre, viu? Para que ela possa ter a certeza que você está ao lado dela. Não grita com a mamãe, não, hein? Se for falar alto com ela, tem que ser assim para todo mundo ouvir. Mãinha!

0: tá acontecendo por aí, né? Ela sabe de tudo, hein? A nossa querida Estela Rosendo. Olha, um abraço aí pra Rose lá nos Butrins, pra Darlene, Vitória, Maria Eduarda, Kleber, Deusina no Alto dos Carneiros, com a família toda, né? Melny e Ricardo em Camaragibe, Dona Marinha, Rivaldo, aqui na Henrique Dias. Estela, bom dia, querida.
1: Bom dia, excelente quinta-feira, céu encoberto lá fora, tem previsão de chuva. Vamos começar falando de previsão do tempo, né? Para essa gente bacana que tá ouvindo a gente o tempo todo, hein? Aquele abraço para vocês. Mas vamos começar aqui falando de previsão do tempo. Céu tá encoberto, sim. Previsão do clima tempo é de um dia de céu nublado, tá? Temperatura máxima podendo chegar aos 30 graus. Previsão de muito calor. Agora 23 graus na região da Boa Vista, com sensação térmica de 23. A mínima prevista para hoje fica em 21 graus. Qualidade do ar considerada boa, mas passou dos 40, hein? São 41 pontos. A umidade relativa do ar subiu um pouquinho, está em 93%. Excelente, né? Para que a gente respire com muita tranquilidade. E ventos soprando agora do sudoeste em direção ao nordeste em 8 km por hora. Mas em contrapartida, né? A gente teve ontem aquela ocorrência entre regiões sul e sudeste com ventos que chegaram a 125 quilômetros por hora e foi só devastação por onde passou aí essa ventania tão forte, né? São Paulo, Minas Gerais, Paraná, Santa Catarina, Rio Grande do Sul nem se fala, né? Inclusive com a passagem daquele vendaval. E a previsão pra gente hoje é de ventos aí bem leves, soprando como uma leve brisa. Agora 8 quilômetros por hora, essa é a previsão, e isso aí ainda, né, consequência do El Niño, que aí se configura de fato como extremo, tanto para a região sul, com chuva e ventos fortes, como seco aqui para a região norte e nordeste do país. Enfim, país é continental, né? Temos informações aqui, caso de polícia, Jefferson. Boa notícia, a polícia conseguiu prender um homem de 10 anos, tanto para a região sul, com chuva e ventos fortes, como seco aqui para a região norte e nordeste do país. Enfim, país é continental, né? Temos informações aqui, caso de polícia, Jefferson. Boa notícia, a polícia conseguiu prender um homem de 19 anos que integra, na verdade, uma quadrilha que é investigada pelo roubo de veículos de luxo na zona norte da cidade. Ele foi preso em flagrante, hein? Na última terça-feira, depois de um cerco policial, essa

0: prisão repercutiu no dia de ontem, quando a polícia deu aí uma coletiva com relação a essa operação, e hoje ainda repercute porque ele passa por audiência de custódia e continua preso. Segundo as investigações, essa quadrilha, ele foi preso até agora, mas ele disse que os comparsas são em mais 5. Então tem 5 aí soltos, ainda barbarizando na cidade, tá? A quadrilha atuava há pouco mais de um mês, priorizando o roubo das SUVs e veículos de médio e alto valor de mulheres que chegavam em academias, clínicas médicas e cursos, né? Nas primeiras horas da manhã. Na última segunda-feira, 2 mulheres foram vítimas dessa quadrilha. Uma teve uma Toyota Corolla Cross roubada no início da manhã e a outra um Hyundai Creta que foi levado pelos bandidos lá no bairro do Bongi. Foi a partir dessas ocorrências que a polícia intensificou o monitoramento em áreas que eram utilizadas por esses suspeitos para esconder esses carros. Durante a operação, os policiais localizaram o Corolla Cross estacionado lá no bairro do Brejo de Beberibe, na Zona Norte. E aí montaram uma campana, né? Ele deixou o veículo lá para ver se alguém chegava junto, se tinha monitoramento eletrônico. E a polícia esperou que eles aparecessem. Foi aí que apareceu esse de 19 anos para pegar o carro. Pouco depois que ele chegou, entrou no veículo, mas percebeu aí a abordagem da polícia, né? Foi contido, mas tentou fugir, engatou uma ré no carro, acabou batendo em outro veículo que estava parado, acabou preso, né? Ele acabou se entregando, deitou no chão e viu que não tinha como sair daquela prisão, não, escapar. E depois da prisão, ele indicou onde estava aí um outro carro roubado na última segunda-feira, revelou a localização de um Nissan Kicks, que também era utilizado como carro de apoio nessas ações criminosas. Ao todo, a polícia recuperou 3 veículos, né, que foram apreendidos, tá? A investigação continua porque a polícia sabe que outros 5 membros dessa quadrilha continuam soltos e que podem aí estar agindo também na área metropolitana da cidade ou em bairros ainda da Zona Norte ou em outra direção. Eles podem mudar aí o modus operandi de atuação. E tem também, ainda relacionado com carro roubado e com golpes, uma operação chamada de dupla identidade desarticulou um esquema de fraudes no primeiro emplacamento de veículos 0 quilômetro nas Siretrans do Cabo de Santo Agostinho e de Paulista também. Siretrans são unidades de atendimento descentralizadas do Detran, tá? Essa ação cumpriu um mandado de prisão preventiva, 5 de busca e apreensão e determinou o afastamento de pelo menos 4 servidores do Detran, que agora ficam monitorados com uma tornozeleira eletrônica, hein? As identidades desses 5 investigados, alvos da operação, não foram divulgadas por conta do sigilo, né, da investigação policial, que ainda segue em andamento. Imagina, 5 pessoas que deveriam aí, né, recebem salários para prestar um bom serviço, já desviando aí essa conduta, praticando esse crime, que só foi descoberto porque pessoas que tentavam emplacar esses veículos em Minas Gerais, São Paulo, Bahia, Paraná, né, perceberam que o carro já haviam sido emplacados aqui em Pernambuco. E aí chamou a atenção da polícia, né, Polícia Federal inclusive, e que encaminhou para cá esse alerta e a polícia conseguiu desarticular esse grupo. Felizmente. É com você e a gente volta daqui a pouco. 3, 4, 1, 3, 7, 1, 17.
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0: você do outro lado do rádio. É, vamos no podcast, né? Mas antes, você corre no telefone e liga. 3, 4, 1, 3, 7, 1, 17. Porque tá valendo, olha só, 4 ingressos, 2 pares de ingressos para o Celestia, o circo lá na Mascarinhas de Moraes, hein? Bora lá? Imagina você, seu amor, 2 amigos, você, seu amor, ou 2 filhos, né? Ao invés dos amigos, 2 filhos. Ou 2 parentes que sejam, pode ser sua mãe, seu pai. Bom, bora no podcast, hein? É pro primeiro que ligar, viu aí a parada dos ingressos, hein? Corre! Olha, Érica Genuza é a mãe da protagonista da novela das 6. Não tem a novela das 6? Então, a mãe da protagonista é aquela atriz. Ela foi chifrada por Arlindinho, né? O filho de Arlindo Cruz. Ela pegou um vídeo com ele e mais 2 mulheres numa festinha, né? Entendeu? Ele estava com 2 mulheres. E aí, ela deu uma entrevista no Saia Justa e as palavras delas são muito abalizadas. Ela deu uma excelente entrevista e uma fala rica, muito centrada. E vale a pena você dar uma passada nessa entrevista. Olha, ela disse, na vida da gente tem vários tipos de luto. Mudar de cidade, de país, terminar um relacionamento, perder uma pessoa e nunca mais poder encontrá-la. Sofrer uma traição, como foi o caso, né? São tipos de lutos diferentes, em escalas diferentes. Mas todas elas mexem com o nosso emocional. No lugar de algo que estava existindo, deixou de existir. Ou vai mudar, porque quando você terminar, você pode pensar em voltar, disse a apresentadora, a atriz, né? E essa semana a minha vida virou um caos. Não por obra minha, mas talvez por obra da minha sensibilidade de acreditar no amor. Porque essa questão de amar tem que ter responsabilidade, né? E se eu fizer isso, será que eu vou ser perdoado? E se eu fizer isso, se fizerem comigo, eu vou achar bacana? Então a gente tem que ter responsabilidade para estar com outra pessoa. Senão, não rola. E depois da merda cobrir, não tem desculpa, hein? Porque às vezes você pode estar com a pessoa que ela não perdoa e não perdoa mesmo. Já tem outras que perdoa. Já tem outras que a gente subestima e acaba se surpreendendo. Por isso que é bom a gente se colocar no lugar do outro para não sair levando a pior em várias situações. Vale a pena você ouvir o que disse a Érica Genuza, tá? No programa Saia Justa sobre a chifrada que levou. Ela conduziu muito bem as palavras e tá de parabéns. Olha, Vitube e Elia, Eliezer, né? Encerra o reality com empregados. Não deu, né? Foi ruim. Né? Embora a ideia tenha sido bacana, mas não souberam conduzir. Olha, Davi Brito, ex-Big Brother, comentou a reação da mãe ao descobrir seu casamento por outros, né? Como é que o cara não convidou a mãe, velho? Meu Deus, ela soube, parece que pela mídia, né? É, né? É isso. Olha, Luana Piovani detona novamente Virgínia Fonseca e dispara. Luana Piovani detonou e disse: queremos presa. A atriz reagiu à ação milionária contra a influenciadora e voltou a defender que ela seja presa por divulgar casas de aposta. Podcast, os podres dos famosos.
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0: com nós.
1: Em grande estilo, hein? Olha, um grande abraço pra Rosinete Maria Dias da Silva, hein? Lá de Prazeres, final do telefone 6052, vai para o Circo Celeste, hein? 2 pares de ingressos, são 4 ingressos para fazer essa festinha, né não? Hoje tem espetáculo? Tem, sim, senhor. Até amanhã, se Deus quiser. Não ao feminicídio. Vida longa a você, mulher. Olha o Marcelão aqui, o Marcelo Pitanga, mandando aquele abraço pra você do outro lado do rádio, hein? Aí me disseram, ó, tem locutor novo lá na rádio? Não, porque eu ouvi o Marcelo Pitanga anunciando você. É novo o locutor? Não. Esse aí é o experiente, o sabe tudo de rádio, hein? Até amanhã.

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3: Você hoje, antes do rosário, aliás, do rosário, da coroa, terço de São Miguel. Que bênção, que bênção.
4: Padre Pandinha, acompanharam?
5: Acompanhamos, padre.
3: Você viu que, bom, vocês também estão na lista, 40 a mais a grande maioria, né?
5: Sim, sim, verdade, padre,
3: tá.
5: Verdade.
3: 40 a mais a grande maioria e a vida, e vocês que acompanharam a coroa, bem-vindos aqui no momento de fé que nos mantém em pé. Olha aqui, que post simples, com certeza não fui eu que escrevi, nem eu que desenhei, mas a vida é um jardim. Nós somos as flores desse jardim. Somos girassóis. E como os girassóis procuram a luz para viver, nós também voltamos o coração para Jesus. Ele é o nosso sol, a luz que nos guia e faz nossa fé florescer. Quando a vida traz dias nublados, sua luz continua fiel, lembrando-nos que sempre há direção e esperança. No jardim da vida, florescemos. E hoje eu prometi colocar essa música em acompanhamento à coroa, Pandinha.

0: pupilas de fé e sabedoria, Senhor, nos conduzindo. O primeiro surgiu na dor, Deus sabe por quê. É, o segundo, inteligência emocional, e mais pra frente virá paz mental. Como é que é? Está vindo. Pupilas de fé e sabedoria. O três será paz mental. Pandinha.
1: Pílula 95. Não se preocupe quando a tentação parecer maior do que você pode suportar. Quando você reza e está com Deus, Ele promete libertação. Leia a primeira carta de Coríntios 10:13. Não vos sobreveio tentação alguma que ultrapassasse as forças humanas. Deus é fiel. Não permitirá que sejais tentados além das vossas forças. Mas, com a tentação, Ele vos dará os meios de suportá-la e sairdes dela.
0: E tem uma tradução que diz, vos dará alívio. Tá, tem uma outra tradução impressionante. É, Mário, inteligência emocional. Tão necessário.
2: Vamos lá, 109, pílula 109. Quando passamos por dificuldades e confiamos em Deus, mesmo na dor, internamente sentimos alegria, porque Jesus está conosco. Leia Salmo 5:12. Regozijam-se, pelo contrário, os que em vós confiam, permanecem para sempre na alegria. Protegei-os e triunfarão em vós os que amam vosso nome. O mundo não entende como um cristão pode estar sofrendo e ter paz e alegria nesse momento. Isso é porque o mundo não entende que é Jesus que vive em nós. E se temos Cristo, temos paz.

0: 30 de julho, quinta-feira. Você conhece alguém que está precisando desse alívio? Mário, vamos dar dica. Ensine a pessoa a sintonizar a rádio ou o aplicativo. Os aplicativos, muitas vezes tem aplicativo e também nós também temos aplicativo. No aplicativo dá para compartilhar, não dá?
1: Tem lá o link para compartilhar. Você clicando no linkzinho do aplicativo para compartilhar, você pode compartilhar por onde você quiser, pelo WhatsApp, pode mandar por SMS. É muito legal, viu, padre?
0: Lembrando que várias emissoras têm os seus aplicativos, né? Então tem a rádio e a rádio tem o seu aplicativo. Então, quem tem aplicativo tá, e está nos ouvindo agora através do aplicativo, ao vivo, compartilhe esse aplicativo, porque esse programa de hoje, meu Deus, já voltamos.
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1: Nossa, Pandinha, essa canção é demais. Essa música é linda demais.
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6: Derrama, Senhor.
7: Não vem agora nossos testemunhos. Só lembrando que eu esqueci uma coisa, eu fui alertado. Obrigado para Daniel. Para mim, na minha cabeça, Mari Pandinha, eu achei que dia 1º fosse domingo. Não, dia 1º é sábado.
4: É sábado.
8: É então, sábado.
7: E o que acontece dia 1º, o primeiro sábado do mês? Nós temos o
4: Rosário da Vitória.
7: Da Vitória, o time completo, tá?
4: Então, olha que legal, gente, padre.
7: Eu ainda bem. Que eu tenho a rádio hoje, tem amanhã, poder avisar para as pessoas. Então, o Rosário da Vitória, sábado. Gente, é 1º de agosto, está chegando, está voando muito rápido. Eu achei que era domingo. Tá? Então, obrigado por lembrar. Então, o nosso Rosário da Vitória, time completo. Tá? Quando digo completo, Dom José, o Frei Gilson, o Padre Adriano Zadoná, estaremos juntos, o Padre Afiliado. Vai ser um momento de fé, dentro do momento de fé. Rosário da Vitória.
4: Legal.
7: Então, glória a Deus. Já mudou tudo aqui. Bom, Deus sabe, vai ser uma bênção. Venham preparados, presencial, transmissão pela Rede Vida, também a Canção Nova transmite, pelas redes sociais também. Então, não tem desculpa, você pode estar ou presencial acompanhando. Mas agora, vamos lá para os testemunhos. Em nome do Pai, do Filho e do Espírito Santo. Amém.
9: Bom dia, boa tarde, boa noite, Padre Marcelo. Meu nome é Luana e hoje eu gostaria de dar o meu testemunho sobre o propósito de Deus em minha vida. Eu sou formada em psicologia, formei em 2018 e esse ano eu comecei a fazer medicina. Foi uma coisa assim muito repentina, surgiu essa oportunidade e eu falei, vou tentar. E foi muito difícil para mim, né? Está sendo muito difícil para mim essa rotina de estudos, né? Eu sou casada, tenho um filho de 8 anos. Então, ao longo desse primeiro semestre, eu ficava muito estressada, eu chorava demais. Chegava em casa e falava pro meu marido, eu vou desistir, eu vou trancar, eu não vou dar conta, eu não consigo. E ficava, não, mais um pouco, vai mais um pouco. E aí, numa semana, né, semana de prova, e eu tava, assim, muito estressada, muito triste, teve um trabalho onde a gente ia fazer alguns exames em pessoas que estavam privadas de liberdade, né? E aí nós fomos no presídio, a gente colheu esses exames. Foi um local, né, que me marcou muito, porque escutar essas pessoas, atender essas pessoas sem qualquer tipo de julgamento, eu acho que é o marco, né, é um dos pontos principais da medicina. E aí no final desse trabalho, o diretor desse presídio falou que os presos queriam fazer uma oração pra gente. E eles fizeram uma linda oração, eles estenderam as mãos sobre, né, a nossa equipe, né, os meus colegas, e eles fizeram uma oração maravilhosa. Naquele momento eu desabei, chorei, porque eu estava assim no meu limite. Quando eu estava indo embora, saindo com os meus colegas, uma pessoa que trabalha nessa instituição, que eu nunca vi na minha vida, não conheço, essa pessoa cortou o caminho, né, na frente de todo mundo, encostou a mão no meu ombro e falou assim: e você fica firme no seu propósito. E ali na hora eu levei até um susto, fiquei até meio passada, né, com aquilo. E ao longo do dia, então, que eu fui processar aquilo, eu falei: foi o Senhor quem me falou isso. E a partir daquele momento, eu entendi que Jesus estava no barco comigo. É, irei enfrentar tempestades? Com certeza. Mas ele está no barco comigo, né? E ali eu entendi que ele me colocou nesse caminho e ele vai caminhar comigo, né? Estou no caminho certo. Então, isso me marcou demais e me virou uma chavinha. Eu sei que vai ser difícil, mas irei dar conta, porque eu sei que ele tem aí outros propósitos aí nessa minha nova formação. E é isso, padre. Muito obrigada. É, agradeço muito por você existir, você que transmite aí essa paz, essa verdadeira unção de Deus.
7: E vou te dar mais um trabalho pra você. Mário, eu vou estar em outubro com quem?
4: Outubro?
7: É, outubro, eu falei já aqui. Eu tive o privilégio de estar com o Congresso de Cardiologistas com o Dr.
4: Ah, sim, o senhor falou. O senhor falou.
7: Eu vou estar com quem?
4: O senhor falou
0: com os médicos.
4: Com os médicos.
7: Não, não é só médico. Com quem estarei?
4: Psiquiatras, isso.
7: Então, o que é a formação que vocês não sabem? O psicólogo não pode indicar remédio, são os psiquiatras.
4: Sim.
7: Então, são. É, a pessoa, ela do caso. Pode fazer, ela se forma médica e depois vai para psiquiatria.
4: Sim.
7: Ela pode fazer o inverso. Ela fez psicologia, vai fazer medicina e de repente o caminho é mais árduo, mas pensa que você vai trabalhar nessa área, psiquiatria. Quantas pessoas estão precisando de saúde mental? É, Deus te abençoe, te fortaleça, estará nas minhas orações. Eu sei que era mineira, Mário, jeitinho mineiro de falar.
4: Mineira, padre, a Luana Bibiano, doutora Luana Mineira, de Varginha, Minas Gerais. E padre, o senhor falou uma coisa agora impressionante, que ontem eu peguei umas 4 mensagens de pessoas pedindo oração porque querem deixar o medicamento, só que estão com medo de deixar o medicamento, fazer o, como eles chamam, padre? Desmame, né?
7: Desmame.
4: Isso. Eu vi 4 mensagens de locais diferentes, pessoas de diferentes idades, que estão querendo deixar, fazer o desmame do medicamento, desmame, que elas tomam controlado, mas elas têm medo de deixar de tomar o remédio e cair de novo.
7: Voltar no... na situação.
4: Isso, exato, padre.
7: Então, amigo... 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
8: Eu me chamo Ana Paula, moro em Minas Gerais, Belo Horizonte. E o meu testemunho é sobre meu filho. Eu tenho 3 filhos, né? Hoje um está com 17 anos, outro com 14, outro com 15. Mas é sobre o meu filho mais velho. Quando ele tinha de 14 para 15 anos, ele caiu na escola, da escada, e veio deslocar os 2 joelhos. Foi levado para o hospital e tudo, fez o procedimento, voltou o joelho. Porém, na hora que o ortopedista tirou um raio-x do joelho dele, da perna dele, perna esquerda, ele disse que viu uma mancha no osso. E me disse assim, friamente, que era um câncer. Naquele momento eu perdi o chão. Não sabia o que fazer, não sabia o que dizer, não sabia como contar para o meu esposo. E aí, chegando em casa, eu contei para ele, ele chorou bastante. Nós choramos e aí contamos para os meus filhos. Procuramos outros médicos, mas outros 3 médicos também. Todos falaram a mesma coisa, que tinha que fazer o tirar, né, um pedaço do osso para ver se era maligno ou benigno. Porém, eu confiei muito em Deus. Me veio um desespero no princípio, porém, eu falei com Deus: Senhor, eu não posso ser egoísta, eu não posso querer ter o meu filho para sempre, sendo que se não for o momento dele ficar mais comigo, eu agradeço ao Senhor esses 14 anos que ele esteve comigo. E entreguei ele nas mãos de Cristo. E felizmente, para a glória do Senhor Jesus, nós encontramos um outro médico especialista em câncer de osso. E esse médico olhou e me disse que não era um câncer, era uma mancha. Que aquilo provavelmente ou eu ou o pai dele também teríamos na perna, aquela mesma mancha no mesmo local. E aí eu senti, padre, como se Deus tivesse me devolvido novamente o meu filho e ele tivesse nascido novamente.
0: E eu sou muito grata a Deus. Eu entendi que entregar a Cristo é isso. É entregar e confiar. Por mais horrível que seja a situação, que seja para o bem ou que seja que fosse a vontade de Deus, eu estava disposta a aceitar. Estava em paz. E eu acredito nisso. Eu vim a conhecer o programa através da minha avó, há muitos anos atrás, ela que me apresentou o Padre Marcelo. E desde então, eu me lembrei que a gente tinha se entregado do jardim para Cristo, confiava. E eu fiz aquilo que eu aprendi. E eu sou muito grata. Que Deus abençoe você, Padre Marcelo, o senhor. Abençoe todos vocês. Em nome de Jesus.
7: Mineiros em peso, o nome dela, Maria?
4: Ana Paula Barros, padre de BH, e o filhão aí que recebeu esse diagnóstico e depois, graças a Deus, Deus mudou o rumo da vida dele, é o Fabrício, viu, padre?
7: E uma coisa que eu falava no Coroa hoje, e mais uma vez sobre os girassóis. Tá, o termo, por que que é girassol? Atenção, se há alguma criança me acompanhando, depois até entra na internet. Hoje, com a internet, antes da minha época, Mário, eu preferia, eu ia na Barça,
4: eu também, padre.
7: Mirador, não sei se você lembra disso aqui, as duas, né?
4: Lembra.
7: A gente custava nas enciclopédias, tá? Ia numa biblioteca, já ouviu falar, Mário?
4: Nossa,
7: biblioteca.
4: Eu ia muito fazer trabalho na biblioteca.
7: Trabalho, então, hoje não. Hoje, tudo tornou-se mais fácil. Você percebeu que o tornar a informação mais fácil. Gente, estou falando uma coisa muito séria. Até que eu vou conversar com psiquiatras isso, né? O tema. O fácil acesso à informação tem gerado muita confusão e muitas vezes depressão. Vou dar um exemplo. Tem pessoas que, estou falando agora em oração, tá? Que vão consultar, em vez de ir no médico, consulta a internet. Vai no chat, GPT, faz a consulta, faz a pergunta, inclusive até pela parte psicológica. E aí recebe a resposta, ah, eu me sinto tão bem a escutar. Gente, nada substitui o ser humano, tá? Apesar de que também o médico erra, né? Você viu, laudos, passou 2, 3 médicos, achava que era câncer.
4: Sim.
7: Até que pegou um oncologista,
4: um especialista no assunto.
7: Viu que não é nada. Então você vê que para mostrar nossa incapacidade, a importância de cuidado com muita informação, né? E não posso deixar de pôr em oração que algumas coisas a gente tem que ver, todo o pessoal do Rio Grande do Sul que está sofrendo, imagina o tornado, infelizmente o homem está brincando com está destruindo, né? A Terra, o planeta Terra. Aí nós estamos vendo as situações, tem um amigo, eu até comentava hoje, que estava na Itália. Sensação térmica, teve lá, Mário, de 51
4: graus.
7: Nossa,
4: eu vi, padre, eu vi.
7: 51 graus. Assim, ó, é coisa assim, padre, parece que tá, eu andei na rua, parece que eu fiz uma maratona de extenuado. 30 minutos, imagina só. Então, o que eles estão passando, tá? Então, você, misericórdia. Então, esse é o mundo que estamos, mas não percamos a esperança. E muita informação não é bom, não. No menos é mais. Eu sou vitorioso pelo sangue de Jesus.
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10: Padre Marcelo, Mário, Pandinha, sou Adriana, da cidade de Limeira. Gostaria de dar um testemunho da cura da depressão. Eu lutei mais de quase 20 anos com a depressão. Muitas vezes não aceitei o tratamento com medicação, mas com a graça do Senhor Jesus, gostaria de dar um testemunho da cura da depressão. Eu lutei mais de quase 20 anos com a depressão. Muitas vezes não aceitei o tratamento com medicação, mas com a graça do Senhor Jesus, acompanhando o programa Momento de Fé, eu estou me curando, estou curada. Eu não tomo mais remédio para depressão, eu não estou tomando remédio para dormir quase, muito difícil eu tomar, às vezes eu precisava tomar 3 comprimidos, mesmo assim eu não conseguia dormir à noite, levantava, tomava outro porque eu queria dormir, ficava na cama, não levantava durante o dia, não cuidava da minha família, mas com a graça do Senhor Jesus eu estou curada, escutando o programa Momento de Fé todos os dias. O Senhor me levantou, o Senhor restaurou a minha vida e com a graça do Senhor Jesus estou aqui testemunhando, porque o Padre Marcelo, como fala é muito difícil, né? É uma doença física e é uma doença espiritual. Quando eu levanto, agora eu leio a palavra de Deus, eu oro, eu falo com Deus e eu escuto o momento de fé todos os dias e tem sido uma bênção na minha vida. Padre Marcelo, Deus continue abençoando a vida do Senhor, que o Senhor continue sendo esta formiguinha de Jesus. Deus abençoe a todos.
7: Obrigado, Senhor, porque o remédio vai ver um desmame na hora certa, no momento certo. Obrigado, Jesus. Isso vai equilibrando cada vez mais. E sempre isso, viu? Ela falou, Adriana, né?
4: Isso, Adriana Bento de Limeira, São Paulo,
7: padre. Curando, sempre isso, tá? Todo dia, Senhor, obrigado, porque o Senhor está me curando todo dia. Porque situações vão passando, eu estou me curando, tá? Então, você, todos os dias, estou me curando. E obrigado, Senhor, porque no mundo de hoje, essa frase é fantástica, estou me curando. Eu sou vitorioso pelo sangue de Jesus. Olhando para o horário, por causa da oração, tem um curtinho, Mário?
4: Então vamos lá.
7: Último.
11: Bom dia, boa tarde, boa noite, Padre Marcelo. Esse testemunho de hoje me tocou muito, porque eu, meu marido, nós somos da pastoral familiar e trabalhamos na pastoral do batismo. E hoje eu percebi o quanto de pessoas que a gente pode ter atraído, voltado para Deus. E neste momento nós estamos meio desanimados, mas hoje eu vi o quanto que a gente é importante na nossa paróquia, para a gente poder contribuir para que as pessoas possam chegar até Deus. E nós somos este canal. Aqui na minha casa, eu, meu marido e meus filhos somos um formigueiro de Jesus. Eu sou vitoriosa pelo sangue de Jesus.
7: Eu ia mandar para o intervalo, Maria, eu abri aqui, tá? Eu vi. Não posso falar o nome dessa pessoa?
4: Isso.
7: Mas é importante o testemunho 5 ser colocado, por favor.
4: Vamos lá. Eu tinha falado esse, né, Pandinho? Vamos lá.
12: Bora.
13: Bom dia, boa tarde, boa noite, Padre Marcelo, Pandinha, Mário. E eu gostaria muito, muito de dar um testemunho. Hoje eu vivo uma fé. Eu sou uma amada de Deus por causa de vocês. Essas formiguinhas de Jesus, que pra mim são formigonas, não são formiguinhas. Eu gostaria muito, muito, muito de falar aqui que quem me iniciou na fé de Deus foi minha mãe, que é uma pessoa muito, muito católica. Uma pessoa, nossa, de uma fé muito grande. E ela que me colocou pra escutar o Padre Marcelo desde quando era pequena, eu acho. E eu nunca mais parei. Hoje eu venho aqui só pra agradecer a vocês pelo trabalho lindo que vocês fazem. É um trabalho maravilhoso que vocês não podem nem imaginar o quanto a gente precisa de vocês. Eu não sou ninguém se eu não coloco a rádio e começo a escutar vocês. Pra mim, vocês são uma coisa assim que me renova, que me faz ficar restaurada pra eu começar o meu dia. Nossa, e o dia fica mais leve, fica mais abençoado, mais colorido. É tão bom poder escutar vocês. Eu não perco um minuto do programa de vocês. Um minuto, nem um dia. Só quero aqui agradecer. Agradecer por todo o trabalho lindo que vocês fazem.

0: Muito obrigada e que Deus abençoe muito vocês, grandemente. Um abraço.
1: Mãe, você nunca vai saber o tamanho.
2: Oi, Diego, deixa eu falar uma coisa. Segura um pouquinho a música. Preste bem atenção. É, toda honra e glória a Jesus, mas o segredo desse programa, sabe qual é? O segredo desse programa, primeiro eu estou numa capela. Hoje vocês sabem como, onde que é a capela, né, Mário?
3: Sim.
2: Eu pedi, as pessoas têm noção.
3: Através da coroa.
2: Através da coroa, onde que eu faço desde o dia... Mário, você me ajuda a
3: lembrar. 16 de março de 20, isso, padre.
2: Quando, na época da pandemia, eu vim pra cá. Então, desde então, nunca mais saí. Então, aqui faz diferença toda. É, eu sempre falo para vocês da importância de ter um lugar de oração. É, o Pandinha me fez cair a ficha, conversando um dia, que isso aqui tem sido o cantinho de oração de muitas pessoas. Seja ao vivo, como eu estou agora, seja depois no Spotify, quantas pessoas que vão parar para poder sim ter essa conexão. Mário, você vai lembrar, Pandinha também, nós somos das antigas. Lembra do Orelhão?
3: Claro.
2: Opa. Não, melhor, porque você, quando a gente saía fora de São Paulo, a gente, no caso, eu ficava, né, de
3: na Baixada, padre.
2: É, então aí você tinha aquelas cabines nos postos, né? Então eu tinha um interurbano. Você tinha que fazer,
4: DDD, né?
2: DDD, claro. DDD. Tinha que fazer o famoso DDD, tá? Descarga direta a Deus. Lembra do famoso descarga direta a Deus?
3: Claro.
2: Quem é das antigas vai saber. Hoje o jovem, lembra que eu falei da informação, biblioteca?
3: Sim.
2: E pessoas não usam. Hoje vai, gente, o que não somos nós. Por que que esse programa revitaliza? É que eu falo pro Mário Pandinha, é a oração. É a oração, por isso prepare-se. A oração faz toda a diferença. Essa é a nossa missão. E já voltamos.
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4: Eu postei ontem à noite um cartãozinho fantástico, isso mesmo, um post fantástico, simples. Às vezes e a mão de Deus. E um detalhe que eu estava percebendo, as duas primeiras é a mão esquerda. Eu estou agora no tablet, ele fica maior, né? Então eu posso chegar. E a outra, a última, é a mão direita. Interessante. Às vezes Deus diz sim. Deus te entrega o que você pediu. Às vezes, aí depois tem, às vezes Deus diz não. Deus te protege do que você não vê. E por fim, às vezes Deus diz, espere, porque Deus está preparando algo melhor.
5: Derrama, Senhor. Derrama, Senhor.
4: Obrigado, Senhor, porque Derrama, Senhor. O Senhor me usa nesse momento. Vem, Espírito Santo. Estou na capela. E nessa intimidade contigo, Senhor, derrama, derrama.

0: Usa-me, Senhor. E nesse ano tão privilegiado que estou vivendo, do jubileu de Naca, onde,
1: Espírito,
0: pelo teu poder, pelo teu sangue poderoso, tocando, não cutucando, tocando nas feridas e as curando. Em nome do Pai e do Filho e do Espírito Santo. Amém. Por favor, mão direita na fronte, mão esquerda no coração, e se você não pode fazer isso, se está em algum lugar que não é possível fazer isso, novamente depois no Spotify. Podia, a partir, acredito, 9:30, né, Podinha?
2: 9:30, padre.
0: 9:30.
2: Vem Deus.
0: Já está aí, ó, está livre. O que eu estou falando é tão poderoso. Deus vai me usar tanto. Estou pela fé, tá? Obrigado, Jesus. Porque na coroa de São Miguel, eu lancei uma pergunta. Não foi hoje. Eu a lancei, hoje é quinta, ou na terça, ou ontem, que segunda não fiz. Em uma palavra, o que anda te preocupando? O que você quer de Deus?

0: Aliás, o que você precisa de Deus? Em uma palavra. Como eu postei agora, o Senhor me fez pegar o post. Isso aqui foi unção. Às vezes Deus diz sim. Mais uma vez, vou lançar a pergunta, estou em oração. Na coroa a gente pode se comunicar, posso ver no chat. Aqui eu não posso ver, mas Deus está vendo. O teu coração, sondando, não está vendo, obrigado Senhor. Ele sonda, é diferente. Deus sonda. Isso mesmo, a palavra é isso, ele sonda. Não há máquina, hoje a tecnologia está avançando, tomografia, tem ressonância. Deus é Deus. E ele sonda cada célula da nossa vida, cada pensamento. Ele tem esse poder. Eu não tenho, ele tem. E mais uma vez a pergunta é essa: o que você precisa? Em uma palavra. Uma palavra. Muitos nesse momento estão pedindo saúde. E é verdade. Senhor, eu te agradeço porque o Senhor está tocando na saúde. Senhor, eu te entrego essa pessoa que ela está com um problema oncológico. Ela está fazendo tratamento de químio, radioterapia. E tem momentos que dá vontade de desistir. Fala, chega, chega. Basta. E o Senhor me usa agora para dizer: não, não, você vai vencer. Coragem. Você vai vencer. Aliás, você já venceu. Não desista. Padre, não desista. Estou obedecendo a ordem. Deus falando com você. Coragem. Padre, vai estar tão difícil. Coragem. Porque eu já te vejo forte. Porque realmente agora você está bem debilitado. Coragem. Essa palavra. Não é ausência de medo, é coragem. Ao mesmo tempo, o Senhor tocando em pessoas que têm dores no corpo. Dores, dores. Tem uma pessoa que pegou uma herpes. É que tem muitas pessoas que passam 50, chama-se herpes zoster. É tipo uma catapora. E ela dá uma dor tremenda no corpo depois. Dores horríveis. E o Senhor a tocando. Você pegou isso? E Deus te tocando. Obrigado, Senhor Jesus. Repito, é como se fosse uma variante da catapora. Mas Deus tocando fortemente. Obrigado, Senhor Jesus. O Senhor toca em várias pessoas que têm um problema no fígado. E a gente pensa que fígado está ligado a bebida? Sim. Mas tem, muitas vezes a pessoa acumula gordura no fígado. E o Senhor nesse momento tocando nessa pessoa, que não é por causa de bebida, mas ela está tocando nessa área, no fígado. Senhor, toca nesse fígado que não está bem. E Deus tocando. Essa pessoa sabe o que ela fez, está fazendo tratamento. Deus tocando no teu fígado. E um dia eu vou escutar esse testemunho. E você vai explicar o que, que ele fez. Hoje é dia 30 de julho. Obrigado, Senhor. O Senhor tocando em... Agora já não é a parte física. Aliás, a grande maioria começa a cabeça. E na hora que eu falei cabeça, bateu uma angústia no peito. Senhor, toda angústia, toda aflição, colocamos até hoje a música Alívio. Quantas pessoas agora estão passando por aflição, angústia, inquietação. Foi a palavra que veio: aflição, angústia, inquietação. E Deus dando alívio. Só Deus pode dar alívio. Paz. A palavra sanidade, que todos nós precisamos, é bem-estar. Bem-estar é o quê? Paz. Senhor, nesse momento, nessa mente, eu peço paz mental, paz interior e uma confiança absoluta em Ti, Senhor. E eu devia ter feito isso no início, mas o Senhor, eu estou obedecendo a ordem dEle. Por favor, mais uma vez, pelo nariz. Eu digo mais uma vez, mas aqui eu fiz no coroa de São Miguel. Mas agora, aqui no momento de fé, inspira pelo nariz. Expira pela boca. Por favor, Mário e Pandinha, vocês podem fazer para mim? Inspira. Isso, obrigado, o som me ajudou. Expira. Vocês vão fazer mais três vezes. Enquanto vocês vão inspirando, eu vou rezando, tá? Vamos lá. Senhor Jesus, em cada inspiração eu peço que o teu sangue poderoso vá onde eu não posso ir. Os lugares onde eu não posso entrar, Senhor, tu podes. Mais uma vez. E repita agora comigo. Todos. Eu sou vitorioso pelo sangue de Jesus.
1: Eu sou vitorioso pelo sangue de Jesus.
0: Eu sou vitorioso pelo sangue de Jesus.
1: Eu sou vitorioso pelo sangue de Jesus.
0: Palavra estresse, esgotamento, Senhor, estou tocando na cabeça. Eu sou vitorioso pelo sangue de Jesus.
1: Eu sou vitorioso pelo sangue de Jesus.
0: E a emoção que deu agora, Senhor. Mais uma vez, respira, por favor, mais uma vez. Senhor, as pessoas não estão sabendo nem mais respirar, Senhor. É tanta angústia, é tanta informação que gera confusão. Mas aqui o Senhor está dando PDS. Quantas pessoas estão literalmente, estavam, obrigado Jesus amado, fala do passado. Eu sou eterno presente, é verdade, Jesus amado. Só Deus é o eterno presente, onde passado e futuro nele se encontram. Obrigado, Senhor Jesus, pela cura que o Senhor está fazendo mental. Quantas pessoas desanimadas sendo animadas. E a palavra tão linda que cresce é vigor. Pessoas que perderam o vigor estão sendo revigoradas. Obrigado, Jesus. Eu sou vitorioso pelo sangue de Jesus.
1: Eu sou vitorioso pelo sangue de Jesus.
0: Nossa, é tão lindo. Começa pelo dedinho dos pés. Geralmente eu ia falar os cabelos, mas não, começou por baixo. Começa de baixo, e vai até o último fio de cabelo, para quem tem cabelo, quem não tem, não se preocupe. Porque a cada célula da nossa mente, o Senhor vai invadindo, vai preenchendo, assim como o nácar pega as feridas e as transforma em pérola preciosa. O sangue de Jesus, nesse momento, vai nos envolvendo. E tudo aquilo que está impregnado, inveja, ciúme, tudo aquilo que é doentio, o Senhor nesse momento libertando. Obrigado, Senhor, porque só o teu poder. Em nome do Pai. Pode, se puder, ao final aquele alívio, tá? Mas a parte de cima, tá? Em nome do Pai, do Filho e do Espírito.

0: Vai pro intervalo, inspira, expira. Já voltamos.
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13: Uma pessoa curada por Jesus e sua palavra, ela não tem passado, ela tem testemunho. Marque isso aí, Mário, por favor. Guarda essa palavra.
8: Uma pessoa curada por Jesus não
13: e
8: tem
13: sua passado. Palavra, ela não tem passado, ela tem testemunho.
8: Amém.
13: Nossa, o Senhor fala com alguém fortemente. Uma pessoa curada por Jesus e sua palavra, ela não tem passado, ela tem testemunho. Por isso, abençoai. Você que perdoou, santificai e exorcizai, Senhor, essa água. Obrigado, Senhor, pelo teu poder. Realmente, quando a Senhora é, nós somos curados por ti, Senhor, com a tua palavra que nos cura. Nosso passado é um testemunho de vida, de vitória, de bênçãos. E obrigado, Senhor, pela bênção que é esse programa, Aumente Fé. E agora, potencializado com a coroa de São Miguel. Gente, é impressionante quando eu faço antes. Ah, e preciso só lembrar, amanhã a coroa de São Miguel Arcanjo, ela vai ser depois do programa, tá?
8: 9:30.
13: Tá? E hoje tem missa, tá? Por favor, vai ser uma bênção. Com transmissão pelas redes sociais e também YouTube. Abençoar, santificar e exorcizar essa água em nome do Pai e do Filho e do Espírito Santo. Vamos terminar respirando de novo?
11: Vamos, padre.
13: Vamos lá.
11: É um alívio.
13: Inspira. Expira. Gente, serve para tudo. Feliz aquele que compreende e sabe respirar em Cristo Jesus.

0: E começa hoje em Brasília o Congresso Mundial de Médicos Católicos. Serão 3 dias de formação, espiritualidade e troca de experiências sobre a prática médica no mundo. O início do encontro será na paróquia Nossa Senhora da Esperança, com missa presidida pelo arcebispo de Brasília, o cardeal Dom Paulo César da Costa. Na solenidade de abertura, a participação de representantes da Federação Internacional de Associações Médicas Católicas, do Conselho Federal de Medicina e da Associação Brasileira de Médicos Católicos. No encerramento, a missa será presidida pelo secretário-geral da CNBB, Dom Ricardo Reppers. O encontro traz como tema Médicos Católicos entre as revoluções industrial e digital. Essa associação surgiu do apelo do Papa Leão XIII, que guiou a Igreja na Revolução Industrial. E o congresso se dá inspirado no pontificado do Papa Leão XIV, que está guiando a Igreja em meio à Revolução Digital. O congresso pretende promover formação profissional e momentos de espiritualidade, debater os desafios atuais da prática médica à luz da fé e reunir profissionais de saúde e estudantes de vários países. Em cada profissão, em cada escola, em cada espaço de convivência social, os cristãos estão convidados a levar o bom fermento do Evangelho para construir fraternidade, justiça e liberdade, segundo o projeto do Reino de Deus. Estamos começando o nosso tempo de paz. E para iniciar bem o nosso encontro de hoje, busquemos as luzes do alto, peçamos a bênção de Deus e lhe consagremos esta quinta-feira. Reze comigo. Eu te adoro, meu Deus, e te amo de todo o coração. Agradeço-te por me teres criado, feito cristão e conservado até hoje. Ofereço-te as ações deste dia. Faz que sejam todas segundo a tua santa vontade, para a maior glória tua. Preserva-me do pecado e de todo o mal. Esteja a tua graça sempre comigo e com todos os meus caros. Assim seja. Mensagem do venerável Dom Antônio Lustosa. A caridade que não for sobrenatural só é aparente. Na realidade é apenas filantropia. Falta-lhe a razão do fim, não tem Deus como fim. A caridade verdadeira é prática, não se limita a lastimar o mal alheio, não fica apenas em lamentações e palavras oucas de consolação. Procura agir, prestar serviços, praticar obras de benefício. Podemos também dizer que a caridade sem obras é morta. Dizer a um pobre que está a morrer de fome, vá se alimentar, e o despedir sem lhe dar nada, está escrito que a fé sem obras é morta. É evidente que a caridade verdadeira deve ser razoável, oportuna e criteriosa. Uma pessoa que desse suas esmolas cegamente poderia, ao invés de fazer o bem, fazer o mal. Por exemplo, um indivíduo que se valesse da esmola somente para se embriagar. A melhor esmola seria auxiliá-lo a se libertar da escravidão desse vício. Fazer o bem é a verdadeira esmola. E esta é a palavra que está iluminando esta quinta-feira. Jesus perguntou: vocês compreenderam tudo isso? Eles responderam: sim. Mateus 13, versículo 51.
1: Meus amigos, meu nome é Milton, eu moro em Brasília, sou de Minas Gerais, mas moro em Brasília há cerca de 22 anos. Comecei a acompanhar as meditações da palavra do João Carlos, do Padre João Carlos, logo na pandemia, quando um amigo me enviou. Depois ele demorava um pouco para enviar, e aí eu entrei na internet e consegui que as mensagens fossem enviadas também para o meu WhatsApp todos os dias. Então, todos os dias, antes de iniciar minhas atividades, Eu ouço, medito, depois tomo meu café e vou seguir a minha vida diária. E isso fez muita diferença na minha vida, né? Eu sou professor, hoje diretor de escola, tenho uma vida muito corrida e ouvir uma palavra de incentivo todos os dias nos fortalece muito da fé. O Padre João Quartos, quando veio em Brasília, consegui acompanhar o show dele que ele fez aqui em Brasília, foi muito lindo. E possivelmente eu quero ir em Recife, né, para acompanhar uma missa dele presencialmente. Um grande abraço a todos, fiquem com Deus.
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0: Os encontros com Jesus, narrados nos Evangelhos, são momentos marcantes de transformação pessoal. Encontros que transformam. Jesus mudou a vida de muitas pessoas por meio do diálogo direto e de gestos de acolhimento. Lembre, por exemplo, do encontro com a mulher samaritana. Jesus conversa com a mulher rejeitada à beira de um poço, oferecendo-lhe água viva e revelando sua identidade de Messias. Ela não somente acreditou, mas também foi anunciar no seu povoado que tinha encontrado o Messias. Outro encontro marcante, Zaqueu, o publicano. O chefe dos cobradores de impostos sobe em uma árvore para ver Jesus, que o chama pelo nome e vai à sua casa, gerando arrependimento e salvação. Hoje entrou a salvação nesta casa, disse Jesus. Zaqueu tinha se comprometido a devolver o que roubara e compartilhar os seus bens com os pobres. O encontro mais citado em nossa conversa aqui no programa tem sido o da mulher com hemorragia. No caminho para curar a filha de Jairo, uma mulher toca o manto de Jesus com fé e é curada instantaneamente. Esse encontro não só lhe trouxe cura, mas também perdão e reintegração em sua casa e em sua comunidade. E o encontro com Nicodemos, você lembra? Um líder religioso dos fariseus procura Jesus à noite e ouve sobre a necessidade de nascer de novo. Não sabemos bem qual foi a resposta de Nicodemos, mas o encontramos depois retirando Jesus da cruz junto com José de Arimateia e providenciando um sepultamento digno para o Senhor. Inspirador, acima de todos, é o encontro com os discípulos de Emaús. Dois discípulos tristes encontram Jesus ressuscitado no caminho, reconhecendo-o ao partir do pão. Não só voltaram ao seio da comunidade em Jerusalém, de onde tinham saído, mas também levaram o testemunho de que encontraram Jesus ressuscitado no caminho. Agora me diga, e o seu encontro pessoal com Jesus? Bom, se ainda não o teve, está na hora de tê-lo. Vai mudar a sua vida. A sua história vai ter um outro rumo. Os evangelhos nos contam histórias de muitas pessoas que se encontraram com Jesus e tiveram suas vidas transformadas. Olha a pergunta para a nossa conversa de hoje. Nos evangelhos, qual é o encontro com Jesus que mais chama a sua atenção?
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2: Padre João Carlos, a sua bênção. Meu nome é Carmilton José Bezerra, eu moro em Fortaleza e conheci a AMA através de um amigo meu que me enviava todos os dias a meditação. 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
1: 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E amanhã é o aniversário natalício de Dom Magnus Henrique, bispo diocesano do Crato. Amanhã também é aniversário da Rádio Cultura FM 104,9 da cidade de Bom Sucesso, na Paraíba. E aniversário de Alex Lucena, grande comunicador da Rádio Recife, e de João Rivonaldo, diretor da Rádio Cultura FM da cidade de Bom Sucesso. E já vamos nos preparando para acolher uma nova rádio parceira na próxima segunda-feira. Vai ser a Rádio Rio Negro 89,5 FM da cidade de Rio Negro, no Mato Grosso do Sul. 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
1: 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Os evangelhos nos contam histórias de muitas pessoas que se encontraram com Jesus e tiveram suas vidas transformadas. Olha a pergunta para a nossa conversa de hoje: nos evangelhos, qual é o encontro com Jesus que mais chama a sua atenção? Enquanto você providencia a sua participação, a gente vai para um breve intervalo, mas volta já.
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1: Levantamento do Instituto Fogo Cruzado apontou que pelo menos 53 pessoas foram baleadas em assaltos no Grande Recife no primeiro semestre deste ano. A Secretaria de Defesa Social, no entanto, diz que o número oficial de casos foi menor. 13 casos de latrocínio, que são roubos seguidos de morte, e 25 tentativas de latrocínio no Grande Recife no primeiro semestre do ano. Em relação ao primeiro semestre do ano passado, segundo a Secretaria, houve o registro oficial de 12 latrocínios e 48 tentativas. Sobre as ações de prevenção, a pasta estadual destacou o combate à circulação de armas irregulares e ao crime organizado como uma das prioridades da política de segurança pública aqui em Pernambuco.
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3: E temos visita hoje aqui no programa, é a irmã Silvia Aparecida, diretora executiva da Rede Salesiana Brasil, que tem sua sede na cidade de Brasília. Muito prazer em recebê-la, irmã Silvia. Seja bem-vinda.
4: Padre João Carlos, tudo bem? É um prazer estar aqui com você e com os radio-ouvintes.
3: Bem-vinda, irmã Silvia. Uma oportunidade para a gente conhecer melhor a Rede Salesiana Brasil, uma organização que reúne os salesianos de Dom Bosco e suas obras do país e as obras e as irmãs filhas de Maria Auxiliadora. Não é isso? Irmã, nos diga essa rede, como é que se organizou e o que é que está fazendo atualmente?
4: Então, a nossa Rede Salesiana Brasil, você acredita que em abril de 2027 nós vamos completar 25 anos de ação em rede. Que ação em rede é essa? É a parceria, né? O trabalho em conjunto dos salesianos do Brasil e das salesianas do Brasil. E isso começou lá atrás, em 2002, a partir de uma iniciativa de unir os trabalhos das escolas salesianas. Hoje, 25 anos depois, nós estamos com um trabalho muito mais ampliado. Trabalhamos em rede com as obras sociais, atendendo aí as crianças, adolescentes e jovens em situação de risco e vulnerabilidade. Trabalhamos com as escolas, né, na educação básica, e atendendo quase 80 mil alunos. Também estamos em rede nas universidades e faculdades, ajudando aí os nossos jovens adultos a terem uma profissão, né, e mercado de trabalho. E também estamos aí com muita formação, dando a ênfase na profissionalização e junto também com a questão da comunicação. E aí nós temos as nossas rádios, nossos museus, né, que nos levam aí essa questão da cultura, da comunicação para frente também dentro da proposta salesiana.
3: Quer dizer, quando se junta assim todos esses trabalhos, essas organizações, que são muitas, né, tanto pelo lado das irmãs, com as suas inspetorias, suas províncias religiosas, quanto as províncias dos salesianos, todo o Brasil, junta essa trabalheira toda na educação, na ação social, na comunicação, na pastoral, isso dá um volume razoável, não é?
4: Sim, com certeza. Hoje nós estamos com 98 escolas, 103 unidades sociais, 14 universidades e mais 11 meios de comunicação aí, entre rádios, museus e outras situações que a gente trabalha. Isso dá um volume muito grande. Ao mesmo tempo que a gente tem essa capilaridade gigante, a gente tem uma responsabilidade muito grande também, né? De trabalhar na questão da educação e a evangelização, que é o nosso grande carro forte, né? Para a gente poder fazer acontecer aí dentro do território brasileiro a transformação da sociedade a partir de um projeto de vida bem construído, né? Para as nossas juventudes.
3: E esse trabalho missionário com os jovens e o povo em todo o Brasil, em todo o mundo, tem uma iluminação, tem uma inspiração em São João Bosco, que vamos celebrar nesse mês de agosto, não é? E em Santa Maria Domingas Mazzarello. sobre Santa Maria Domingas Mazzarello. Eu estou aqui com um livro publicado por vocês, chama Santidade de Maria Domingas Mazzarello. 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Mas nos fale dessa Santa Maria Domingas Mazzarello, irmã.
4: Então, Madre Mazzarello é a cofundadora, né, da Congregação das Filhas de Maria Auxiliadora, que nas pegadas aí de Dom Bosco foi construindo junto com as meninas de Mornese o sistema preventivo na ótica feminina, né? E ela, desde de adolescente, teve essa grande inspiração divina de trabalhar com as meninas da região de Mornese. Da mesma forma que Dom Bosco fazia em Valdocco, Maria Mazzarello fazia em Mornese. E a coincidência ou a providência divina fez com que os dois se encontrassem, e desse encontro nasce a Congregação das Filhas de Maria Auxiliadora, que nas pegadas de Madre Mazzarello nós hoje estamos aí espalhadas em todo o mundo, nos 5 continentes, em 95, né, países. Então isso também dá uma dimensão muito grande para a gente. E Madre Mazzarello é para nós uma mulher inspiradora, que desde a sua infância aí mostra na sua história a empreendedorismo, a capacidade de pensar à frente do seu tempo e fazendo muitas coisas para poder educar as mulheres da sua época, né? E transmitiu para nós essa missão também, né? De estarmos sempre atentas na educação das mulheres.
3: A irmã Silvia, com quem nós estamos conversando, mora em Brasília, acompanha, está na direção executiva da Rede Salesiana Brasil. E depois de nos esclarecer sobre o que é e o que faz a Rede Salesiana Brasil, nos falou agora de Santa Maria Domingas Mazzarello. Se você estiver interessado em ganhar esse livro, é só ligar para a gente. 81996444899. Irmã Silvia, muito obrigado por sua presença aqui no programa.
4: Eu que agradeço a sua oportunidade. É uma riqueza poder estar do seu lado e ainda mais poder contribuir aí com os radioouvintes.
3: Muito obrigado. E vamos à nossa conversa de hoje. Os evangelhos nos contam histórias de muitas pessoas que se encontraram com Jesus e tiveram suas vidas transformadas. Olha a pergunta para a nossa conversa de hoje. Nos evangelhos, qual é o encontro com Jesus que mais chama a sua atenção?
2: Você tem uma linha direta com a nossa produção. Salve aí o zap do nosso programa Tempo de Paz, 81996444899. É o número para a sua participação, 81996444899. Tempo de
3: Paz. Nos evangelhos, qual é o encontro com Jesus que mais chama a sua atenção? E estamos recebendo Lita Moraes, que é de nossa equipe de produção do programa, e está nos acompanhando de Pau Amarelo Paulista. Pois não, Lita?
5: Padre João Carlos, todos os ouvintes que nos acompanham por diversas emissoras. Normalmente, padre, eu estou aqui nos bastidores do programa, mas hoje eu vim aqui porque essa enquete mexeu muito comigo e eu quis participar. Então peço licença ao senhor para poder também participar e trazer um pouquinho, né, da parte do evangelho que mais chama a minha atenção. É o evangelho, eles são muito ricos, né, padre? Eles narram encontros marcantes de Jesus e esses encontros revelam aspectos da missão de Jesus e também o modo como transforma a vida das pessoas. Então, a parte que mais me chama a atenção é os discípulos de Emaús, que está em Lucas 24, 13 e 35.
3: Essa passagem dos discípulos de Emaús, Lida, você sabe, também me toca muito. Até compus uma canção com essa passagem, né? Fica conosco, Senhor, é tarde, a noite já vem.
5: Lendo, relendo esse evangelho, ele me impacta muito, sabe? Porque ele traz, padre, um caminho que a gente precisa percorrer para entender o evangelho, para viver a missão. Então, eu entendo que nessa parte do evangelho, é Jesus que caminha conosco, mesmo quando pensamos estarmos sozinhos. Ele que escuta nossas dores antes de nos ensinar. Sua palavra que ilumina a compreensão e reacende a esperança no coração da gente.
3: Realmente, esse texto, Lita, é um texto que nos ensina sobre a catequese, sobre a evangelização. E começa pela escuta da realidade, pelo diálogo, depois passa pela iluminação da palavra, que nos leva à Santa Eucaristia.
5: É o reconhecimento pleno da Eucaristia. E, sobretudo, Padre, ele me ensina e nos ensina, na verdade, o encontro com Cristo que transformam todos nós em missionários. Então, a partir dessa parte do evangelho, eu compreendi a missão que eu tinha de anunciar o evangelho, de me tornar uma missionária. Então, essa parte do evangelho me impacta muito, sabe? Eu sempre estou lendo. Todas as vezes que alguma dúvida, alguma coisa acontece, eu recorro a essa parte do evangelho e eu leio e eu releio para nunca esquecer de tudo isso que Cristo nos ensinou a partir desse evangelho.
3: Muito obrigado, Lita Moraes, comentando aqui o encontro de Jesus com os discípulos de Emaús. Muito obrigado. A pergunta está valendo: qual é o encontro com Jesus, encontro que transforma a vida, que você mais recorda, mais lhe impacta no evangelho? Bom, está chegando o Francisco Edileudo. Edileudo está em Acarape, no Ceará. É com você, Edileudo.
6: Olá, Padre Jocalo. O que mais me chama a atenção no evangelho de Mateus, capítulo 19, versículo 14, onde Jesus fala que deixe vir a mim as criancinhas. E como criança, tem um coração puro e verdadeiro, devemos ser todos nós, né? Os cristãos do reino de Deus.
3: Jesus que chama a si as criancinhas. Que belo encontro esse. Muito obrigado, Edileudo.
6: Muita paz, saúde e felicidade, Padre João Carlos. É muito bom todo dia receber a sua mensagem e compartilhar para diversas pessoas.
3: Muito obrigado por sua participação, Edileudo, e obrigado por compartilhar a palavra. Deus o abençoe. Um encontro muito especial é aquele em que Jesus perguntou: quem me tocou? Lembra, muita gente falou desse encontro aqui. É a música que a gente canta agora.

0: Essa e outras canções que eu gravei estão no YouTube, no Spotify e em várias outras plataformas digitais. É só procurar Padre João Carlos. 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Quem quer participar dos brindes, é só mandar um áudio pra gente pelo WhatsApp 81 99644-8899. Não esqueça de dizer o seu nome e a emissora que você está sintonizando. Jesus perguntou: vocês compreenderam tudo isso? Eles responderam: sim. Mateus 13, versículo 51. Palavra que vamos meditar no próximo bloco. Por favor, prepare água para a bênção. A gente volta já.
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1: Estudante de 21 anos, acusado de atropelar e matar o trabalhador Alex Nunes Viana enquanto ele montava uma estrutura de palco na Avenida Boa Viagem, em novembro do ano passado, vai a júri popular. Gabriel Graciliano Guerra Bento de Queiroz responde por 3 crimes, sendo um homicídio consumado com as 2 qualificadoras de meio cruel e impossibilidade de defesa da vítima e 2 tentativas de homicídio contra outras 2 pessoas que estavam no local do atropelamento. Com o impacto, o trabalhador foi arremessado, teve 1 das pernas decepadas e morreu no local. Segundo familiares, ele fazia hora extra para comprar uma geladeira para a mãe. A data da sessão de julgamento ainda vai ser definida.
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3: Jesus perguntou: vocês compreenderam tudo isso? Eles responderam: sim. Vamos abrir o livro da palavra de Deus hoje em Mateus capítulo 13. Naquele tempo, disse Jesus à multidão: o reino dos céus é ainda como uma rede lançada ao mar e que apanha peixes de todo tipo. Quando está cheia, os pescadores puxam a rede para a praia, sentam-se e recolhem os peixes bons em cestos e jogam fora os que não prestam. Palavra da salvação. Jesus perguntou: vocês compreenderam tudo isso? Eles responderam: sim. Mateus 13, versículo 51. Jesus anunciava o reino de Deus. Era essa a mensagem que ele tinha a comunicar da parte de Deus. No Evangelho de Mateus, que estamos lendo, ao invés de dizer reino de Deus, sempre se diz reino dos céus, seguindo o costume dos hebreus de não pronunciar o nome de Deus ou de fazer referência direta a ele por temor e por respeito. Sobre o reino de Deus, Jesus falou de muitos modos, mas sobretudo contou parábolas, pequenas histórias cheias de significado. Contando uma parábola, ele provocava as pessoas a pensar e a tirar suas conclusões. As parábolas são portadoras de maravilhosos ensinamentos sobre o reino de Deus. Através delas, Jesus ia conduzindo seus ouvintes a se deixarem envolver no mistério do reino de Deus. No capítulo 13 do Evangelho de São Mateus, o evangelista reuniu 7 parábolas sobre o reino de Deus: a do semeador, a do joio e do trigo, a do grão de mostarda, a do fermento, a do tesouro escondido, a da pérola preciosa e a da rede de pescar. O texto de hoje retoma esta 7ª parábola, a da rede de pescar, fechando essa série de parábolas ditas à beira-mar, ele sentado na barca de Simão. Certamente ele não contou tudo de uma vez. A gente pode imaginar ele falando pausadamente, com voz tranquila, contando essas histórias. Quando termina de contar uma parábola, fica olhando para as pessoas e espera a reação pacientemente. E as pessoas começam a conversar entre si, comentando alguma coisa que tenha chamado a sua atenção. Mas que agricultor bobo! Foi semear num terreno cheio de espinhos, trabalho perdido, bem empregado. Ah, eu já acho esse agricultor muito simpático. Ele queria todo o seu terreno bem aproveitado, não desprezou nenhum terreno. Você viu que teve lugar que deu 30%, só 30%? E a conversa vai esquentando, Jesus fica olhando, sorrindo. Quando o converseiro diminui, ele começa a contar outra parábola. Ah, o reino de Deus, que coisa maravilhosa, minha gente! É do jeito de um agricultor que passou a vida cavando a terra, dando duro, ganhando pouco, no sol quente o dia todo. Mas um dia, quando a enxada bateu no chão, ele sentiu um som diferente. Parou. Todo mundo prende a respiração. Desceu a enxada de novo, com força. Tem um negócio diferente aqui. E começou a cavar com cuidado. Ele foi tirando a terra, cavando mais. Não acreditou no que viu. Suspense. Uma botija. E o povo: oh, uma botija. Um tesouro escondido bem ali. Um baú cheio de moedas de ouro. E nem bem terminava a parábola, o povo já estava conversando, trocando ideias, rindo e começando a entender. Nós estamos descobrindo a botija de Jesus, o reino de Deus. E a alegria ia tomando conta dos corações. E eu acho que era assim. Ninguém mais esquecia uma história daquela. Quando chegava em casa, já ia contando para quem não tivesse ido escutar o novo profeta. E já ia aplicando a sua mensagem. Com certeza, sempre inventava mais um pedaço, porque quem conta um conto sempre aumenta um ponto. As parábolas envolviam, atraíam as pessoas para dentro do mistério do reino. Jesus não falava como se estivesse fazendo uma palestra ou dando uma aula. Não, ele colocava o povo nas histórias, fazia deles personagens das parábolas. São eles, o agricultor que semeou a semente, o pescador que estava pescando no mar, o criador de ovelhas que perdeu uma, o comerciante que estava atrás de uma pérola especial, a dona de casa que fez o pão. Vamos guardar a mensagem. Nas sete parábolas do capítulo 13 do Evangelho de São Mateus, podemos adentrar no mistério do reino revelado aos simples e humildes. Nelas estão luzes que iluminam profundamente a realidade da vida. Nelas está um anúncio maravilhoso sobre o reino. Podemos aprender que Deus quer a salvação de todos e que cada um precisa acolher a palavra de Deus como um bom terreno. Parábola do semeador. Que não se trata de fazer guetos de gente pura e santa, mas viver santamente no meio dos pecadores. Parábola do joio e do trigo. Ninguém se iluda com grandeza. A semente pequenininha dá uma grande árvore. A parábola do grão de mostarda. Ninguém se intimide com maioria. Cristão é fermento, não é massa. Parábola do fermento. Quando você descobrir a beleza e a riqueza do amor de Deus, você vai investir tudo nisso, vai redirecionar toda a sua vida para Ele. As parábolas do tesouro escondido e da pérola preciosa. Quem encontrou o reino de Deus faz-se testemunha e anunciador dele para os outros, pescadores de gente. Parábola da rede de pescar. Jesus perguntou: vocês compreenderam tudo isso? E eles responderam: sim. Mateus 13, versículo 51. Cinco segundos para você falar com Deus. Senhor Jesus, com que amor estavas no meio do teu povo, ensinando, curando, libertando. Contar parábolas para falar das coisas de Deus foi um gesto de carinho e de delicadeza para com aquele povo sofrido. Não só te fizeste entender, mas despertaste pessoas para pensar, analisar, tirar conclusões. Acordaste sonhos, comunicaste amor, devolveste a alegria de viver. Não só o reino estava sendo anunciado, o reino estava sendo vivido como experiência de amor, de inclusão, de esperança. Ajuda-nos, Senhor, a realizar a obra da evangelização com grande amor e compromisso com o bem, a justiça, a verdade, expressões do reinado de Deus entre nós. Seja bendito o teu santo nome, hoje e sempre. Amém. E agora, por favor, incline um pouco a sua cabeça para receber a bênção de Deus. O Senhor te abençoe e te guarde. O Senhor tenha misericórdia de ti. O Senhor te dê saúde e paz. E te abençoe o Deus Todo-Poderoso, Pai e Filho e Espírito Santo. Amém. Vamos viver a palavra. Abra sua Bíblia no Evangelho de São Mateus, capítulo 13. Escolha uma das sete parábolas e a leia atentamente. Por favor, agora apresente a água para a bênção.
4: Eu te peço desta água que tu tens, és água viva, meu Senhor.
3: Nós te bendizemos, Senhor, pela restauração que nos concedeste em Cristo Jesus. No batismo fomos sepultados na morte com Ele, e com Ele ressuscitamos para a vida. Santifica esta água, Senhor nosso Deus. Em nome do Pai, e do Filho, e do Espírito Santo. Amém.

0: Bendigamos a Deus pelo encontro de hoje. Obrigado, Senhor, pois Teu é o reino, o poder e a glória para sempre. Até amanhã, se Deus quiser.
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2: 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Senhor meu Deus, aqui estou. Aqui estou cansado e só.

0: Louvado seja nosso Senhor Jesus Cristo, para sempre seja louvado. Quinta-feira eucarística. Então, comigo repita: graças e louvores se deem a todo momento ao Santíssimo e Diviníssimo Sacramento. Amados filhos e filhas, quinta eucarística, e hoje nós começamos um novo novenário. Um novenário voltado para os pais. Isto mesmo, seu pai vivo, seu pai falecido, e clamando a Sagrada Família de Nazaré. Um clamor muito necessário. Sagrada Família de Nazaré, minha família vossa é. Abençoai os pais vivos, abençoai os pais falecidos. Faça esse agrado para os seus pais, seja ele vivo ou falecido. Faça esta oração, esta novena que começa hoje. E claro, na presença do Santíssimo Sacramento. Amados irmãos e irmãs, saúdo a todos. A todos a partir da Rádio Evangelizar, de onde tudo começa. As rádios irmãs, cujos nomes cito neste momento:
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0: Sagrada Família de Nazaré, eu entrego a minha família, entrego, Senhor, os meus pais. Pela TV Evangelizar, sinal digital em todo o país, em várias cidades, canal aberto. Pelo YouTube, Padre Manzotti Oficial. E pelo aplicativo da Associação Evangelizar é Preciso. E todas as plataformas digitais. Amado povo de Deus, queridos filhos e filhas, nós estamos reunidos na Trindade Santa. Então, em nome do Pai, do Filho e do Espírito Santo, amém. Naquele tempo, disse Jesus à multidão: o reino dos céus é como uma rede lançada ao mar e que apanha peixes de todo tipo. Quando está cheia, os pescadores puxam a rede para a praia, sentam-se, recolhem os peixes bons nos cestos e jogam fora os que não prestam. Assim acontecerá no fim dos tempos. Os anjos virão para separar os homens maus dos que são justos e lançarão os maus na fornalha de fogo. Ali haverá choro e ranger de dentes. Compreendestes tudo isso? Eles responderam sim. Então Jesus acrescentou: assim, todo mestre da lei que se torna discípulo do reino dos céus é como um pai de família que tira do seu tesouro coisas novas e velhas. Quando Jesus terminou de contar esta parábola, partiu daí. Senhor, o reino dos céus é uma rede aberta. A igreja é uma rede aberta que acolhe e recolhe a todos. Ainda não é tempo de separar os peixes ruins dos peixes maus. Por quê? Porque o Senhor espera que todos se convertam, que todos possam tornar-se peixes bons, discípulos amados do Senhor. Senhor Deus, que nós, pela tua graça, pela palavra, pela Eucaristia, possamos nos converter. Também o texto fala de que o mestre da lei é chamado a tirar as coisas velhas do Antigo Testamento e entendê-las a partir das coisas novas e boas do Novo Testamento. Então, acreditemos na ação de Deus. Acreditemos que Deus pode tudo. É o Deus do impossível. Vamos juntos rezar. Vamos juntos pedir. Vamos juntos clamar. Hoje, quinta eucarística, os milagres vão surgir. Então acredite no milagre que possa acontecer na sua vida. O inferno estremece ao nome de Jesus. Nós sabemos disso. Então qual a intenção que você quer colocar neste início de novena? Tem algo que esteja acontecendo na tua família que precisa de um milagre? Tem algo que está acontecendo na tua família, no teu relacionamento, no casamento, na relação entre pais e filhos? É o momento de você rezar pela Sagrada Família de Nazaré. Transforme a minha família, Senhor. Senhor Deus, nós queremos receber do teu Espírito uma nova unção. Canta, igreja, uma nova canção, a canção que vem do Espírito Santo de Deus em nós. Você se coloque em oração agora. Se coloque em prece, eleve seu pensamento em Deus. Eleve sua alma ao Senhor e reze, reze, peça, suplica, clame. Senhor Deus, de infinita misericórdia e bondade, do ponto de vista humano está difícil. Do ponto de vista da própria natureza nossa fragilizada, é praticamente impossível. Mas com tua graça, Senhor, com tua graça, tudo é possível. Então eu confio. Os milagres vão surgir pelo nome de Jesus. Se você está com problema, sabemos. Quantas pessoas, inclusive hoje alguém partilhava sobre uma cirurgia nos olhos, um apelo a Santa Luzia para recobrar a vista, seja por glaucoma, seja por um problema que você possa ter, não importa, clame ao Senhor. Se você está com uma ferida no corpo, coloque a mão sobre a ferida e diga: Senhor, cicatriza essa ferida. Você está pedindo o dom da maternidade, coloque a mão no ventre e diga: Senhor Deus de milagres e prodígios, dai-me a graça da maternidade e eu farei da minha família um exemplo vivo a partir da Sagrada Família de Nazaré. Nós seremos uma família cristã. Eu educarei meus filhos na fé de Cristo e da Igreja. Então, a pergunta que fica: o que você vai pedir à família nesta novena? E segundo, não esqueça de anotar o nome do seu pai, do seu avô materno, paterno, e coloquemos em oração. Eu volto já, volte comigo.
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0: Amado povo de Deus, os milagres vão surgir e eu convido você a fazer um momento de intercessão. Eu quero colocar diante de Deus tantos acontecimentos que tivemos nesta semana. Vamos falar a nível mundial. O terremoto no Japão. São nossos irmãos, apenas distantes. Olhai, Senhor, por eles. Coloquemos o incêndio na Europa, de modo particular, na Espanha e na França. Tenha misericórdia das vítimas e de tudo que está acontecendo. Mas quero colocar hoje, de modo muito particular também, e eu tenho acompanhado em oração, as enchentes no Rio Grande do Sul. Rezemos como eles estão sofrendo, padecendo. Não faz muito que passaram por uma, agora de novo. Por todos os que sofrem, nossos irmãos no Rio Grande do Sul. Quero também colocar intercessão e peço que reze pelas quatro pessoas que morreram após levar um choque no acampamento católico no Pará. Quatro pessoas morreram e uma ficou gravemente ferida durante um acampamento da Igreja Católica de Itupiranga, no sudoeste do Pará. As vítimas sofreram descargas elétricas enquanto montavam uma barraca. Dois adolescentes de 17 anos, dois adultos de 26, 39. Rezemos. Expressemos nossa solidariedade e proximidade espiritual aos familiares, aos amigos enlutados, à comunidade paroquial, os participantes do acampamento que sofrem consequência dessa dolorosa tragédia. Portanto, sejamos intercessores e você sabe que a intercessão faz parte da obra evangelizar é preciso. Então rezemos por aqueles, quando se escuta uma notícia ruim, que nossa, dentro de nós brote uma intercessão. Lá em Marabá, Pará, nós temos a TV Evangelizar, canal 21.1. Minha saudação ao bispo Dom Vital Coberlini. Espírito de intercessão e comunhão é muito importante. Maria Estela, que a paz de Jesus esteja com você, Maria Estela.
1: Bom dia, padre, sua bênção.
0: Deus a abençoe, querida. De onde você fala?
1: Mogi Mirim, interior de São Paulo.
0: Maria Estela, de Mogi Mirim, interior de São Paulo, como você me acompanha?
1: Eu acompanho pelo YouTube.
0: Minha saudação. Vai lá, querida, por favor, a palavra é sua.
1: Ah, então, padre, eu queria um aconselhamento. Eu tenho o meu irmão mais novo, ele tinha 34 anos e há 3 anos atrás ele correu a meia maratona de São Paulo. Ele era muito ativo nos esportes,
0: tá.
1: Se cuidava, fazia todos os exames assim regularmente, e ele terminou a prova, conversou com a esposa dele, tudo, e teve 2 paradas cardíacas e faleceu. E assim, foi um choque muito grande pra gente. E a gente, assim, vai fazer 4 anos agora em novembro. Pra gente, assim, a dor, o sofrimento é muito grande ainda. Até ontem no Evangelho, né, foi de Marta e Maria, lá com o irmão que faleceu, isso. Jesus.
0: E chorou assim, com um amigo que perdeu, né?
1: Exatamente. E assim, fica naquele, no coração nosso, da família toda, né? Eu já tinha perdido meu pai 3 anos antes. E assim, foi assim, a família nossa ficou, vamos dizer assim, acabada. A gente é muito forte na fé, sempre fomos. Minha mãe sempre foi muito de igreja, meus pais. Mas assim, é uma dor assim, sem fim.
0: Entendo. Primeiro, meus sentimentos pela perda do pai, meus sentimentos pela perda do irmão. Gostaria de pedir o nome, depois eu vou te orientar. Mas o nome do seu irmão primeiro.
1: É Paulo Eduardo.
0: Tá.
1: Donati.
0: E do seu pai que faleceu?
1: Luiz Benedito Donati.
0: Tá, que nós começamos hoje e você vai, creio que você vai fazer rezar pelo seu pai falecido, como eu vou rezar por meu pai Antônio Manzotti, né? Maria Estela, sem dúvida, a morte, esses dias eu refletia sobre isso. do ponto de vista humano, é uma violência. É uma violência. Nós temos que entender que no plano de Deus, a morte não constava. Ela entrou pelo pecado. Porém, existe algo que não é conforta como um anestésico sem sentido. Existe uma verdade. E a verdade é a ressurreição. Então, onde se apegar, Maria Estela? Se apegar nas coisas boas que teu irmão fez. Cuidar e, de alguma forma, ser presença na vida da sua cunhada e dos seus sobrinhos. Terceiro, Deus não queria a morte do seu irmão. E acreditar que a morte não é um fim, é a ressurreição. Então, quando a família, quando forem conversar sobre isso, é sempre importante você, como uma pessoa que entende de igreja, lembrar da ressurreição. Isso ajuda muito. Falar sobre ele e não omitir. É importante falar. Porque às vezes, não vamos falar porque o incomoda. Não deixa ele viver em paz. Não, é bom a família conversar e matar a saudade dos fatos. Mas sempre ter uma palavra de esperança, da eternidade. Então é muito importante colocar sempre este ponto, porque não coloca um ponto final na vida do Paulo Eduardo, coloca um ponto e vírgula numa eternidade com Deus. Mas o que mais os incomoda? O que é que mais incomoda vocês?
1: É assim, como foi, assim, foi de uma forma tão rápida, vamos dizer assim, a gente não teve nenhum tempo de pedir para Deus, assim, uma oração, falar, Deus, cuida do meu irmão para ver se ele pode viver um pouco mais, assim, foi súbito, foi assim, algo, porque você fala assim, ficou doente, a gente conseguiu, visitou, rezou, alguma coisa, mas assim, a hora que a gente soube, ele já tinha morrido, falecido.
0: Filha, eu digo para você, mesmo se a morte fosse diferente na idade dele, uma doença que o acamasse também seria um sofrimento.
1: Ah, com certeza.
0: Então,
1: acho que até maior, né? Seria. Porque, assim, para ele, ele foi para a glória de Deus, eu tenho plena certeza. Ele não sofreu, ele era uma pessoa muito boa. Ele teve a graça de ir sem sofrimento, né? Eu acredito.
0: Certo. Assim. Então é nisso que tem que se apegar. É neste ponto. Tem muitas coisas que nós não entendemos os desígnios de Deus, ou porque Deus permitiu. Mas temos que nos submeter a Ele, dizendo: Senhor, foi assim aconteceu, dai-nos forças para continuar a vida. É o que eu posso te dizer, e dizer que rezaremos pela alma dele.
1: Obrigado, padre. Meus filhos estão ouvindo, Francisco e Isabela.
0: Meu abraço, Francisco e Isabela.
1: Eles acompanham o programa e para eles também é um consolo ouvir isso do senhor.
0: Tá bom.
1: Nos dá força.
0: Que Deus abençoe Maria Estela, de Mogi Mirim, São Paulo, YouTube. Lá nos transmite a Rádio Cultura M. O diretor é Benedito Clóvis. O bispo Dom Luiz Gonzaga Fecchio, da Diocese de Amparo. Eu vou para o intervalo e volto. 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Eu vou para o intervalo e volto já com a leitura orante.
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10: 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Filhos e filhas, eu tô com 2 papéis brancos na minha mão. Você vai dizer o porquê. E eu queria muito que você fizesse isso. Não vou fazer agora que eu vou com a leitura orante. Em um, eu vou colocar o nome do meu pai, o meu avô materno, o meu avô paterno, e vou colocar em oração. No outro papel, você vai colocar uma graça para sua família. Combinado? Nós não estamos rezando pela família, Sagrada Família de Nazaré? Então faça isso até o final do programa. E eu vou colocar embaixo da imagem da Sagrada Família de Nazaré que está aqui. E você, embaixo de uma imagem que você tem no seu altarzinho, no seu orebe, no seu cantinho de oração. Padre, eu posso colocar o nome de mais alguém que faleceu? Claro que pode, filho. Claro, sempre, no coração de Deus cabe a humanidade. Escutou? No coração de Deus cabe a humanidade. Vamos à leitura orante. Por falar em leitura orante, você interagiu ontem comigo? Paciência, gente, eu gosto. Ontem eu coloquei lá o texto que foi marcante demais. Pela graça de Deus eu sou quem sou. Muita gente partilhou muita gente escreveu: isso, sacristão, mas tá bom demais, em memória, nosso querido Peixão, mas tá muito bom esse sacristão. Gratidão, Senhor, pela vida, pelos milagres da minha família, pessoal interagindo no Instagram, lutar pela depressão. Depois, vamos lá no finalzinho, eu tava olhando ontem: meu Deus, pela graça da misericórdia, eu sou quem sou. Foi um ano dolorido, mas Deus me sustentou. A Vânia Maria, Aires Queiroz, Inácio Leda e Amara, Adailde Rezende, Genilda Godin. Meu Deus, passei a minha trajetória, dali um livro, mas sou forte em Deus, e assim por diante. Então sempre interaja. Vamos seguir com a leitura orante? Bíblia aberta? Cartilha de oração.
11: Fala, Senhor.
10: Hoje, a nossa ressurreição. 1 Coríntios, capítulo 15, versículo 12. Escute lá. Se a nossa mensagem é que Cristo foi ressuscitado, como é que alguns dizem que os mortos não vão ressuscitar? Gente, uma palavra muito atual. Tem muito católico hoje que se diz católico, que não acredita na ressurreição. Morreu, acabou. Meu Deus, que desespero. Bom, vamos lá. Se não existe ressurreição dos mortos, então quer dizer que Cristo não ressuscitou. E se Cristo não foi ressuscitado, nós não temos nada para anunciar e vocês não têm nada para crer. Você entende? Se destruir a ressurreição, a minha, a sua, quer dizer que Jesus não ressuscitou. E se Jesus não ressuscitou, não existe cristianismo, porque nós pregaríamos um Cristo morto na cruz? Acabou. Morreu, aí sim. Se terminou na Sexta-feira Santa, meu filho, para que fé? Onde está o cristianismo? Nós pregamos um Deus morto, vencido? Não, nós pregamos um Deus vitorioso, ressuscitado. Gente, isso é catequese forte, hein, meu filho? Na próximo diálogo dentro de casa, você vai puxar esse assunto. Onde está isso na Bíblia, seu padre? 1 Coríntios, capítulo 15, versículo 12. Versículo 15, continua ainda. E ainda mais, nesse caso, estaríamos mentindo contra Deus, porque afirmamos que ele ressuscitou. Mas se é verdade que os mortos não são ressuscitados, então Deus não ressuscitou Cristo. Porque se os mortos não são ressuscitados, Cristo também não foi ressuscitado. E se Cristo não foi ressuscitado, escute bem, a fé que vocês têm é ilusão. E vocês continuam perdidos no pecado. Cuidado! Quando acreditamos em reencarnação, quando negamos a ressurreição, quando falamos que a morte acabou, será que tem? Tem nada lá, não. É aqui só. Nós estamos desconstruindo toda a ação salvífica de Deus. Versículo 18. Se Cristo não ressuscitou, os que morreram crendo nele estão perdidos. Pense nos mártires. Pense naqueles que deram suas vidas na boca dos leões. Naqueles que preferiram morrer queimados do que negar Jesus. Pense naqueles que não mediram esforços de sacrificar tudo por Cristo. Se a nossa esperança em Cristo só vale para esta vida, nós somos pessoas infelizes no mundo. Eu sempre digo isso. E é verdade. Se a nossa esperança em Cristo só vale nessa vida, nós somos pessoas muito infelizes. Muito, muito infelizes. Mas na verdade, agora Paulo vai reafirmar: Cristo foi ressuscitado. Isso é a garantia de que os que estão mortos também serão ressuscitados. Porque assim como por meio de um homem, Adão, lá no paraíso, veio a morte, assim também por meio de um homem veio a ressurreição, Jesus Cristo. Assim como por estarem unidos com Adão todos morreram, assim também por estarem unidos com Cristo todos ressuscitarão. Senhor, eu creio na ressurreição, mas aumentai minha fé. Tirai toda e qualquer dúvida da ressurreição e que eu tenha essa esperança na vida e na morte. Com Cristo quero viver, com Cristo quero morrer, para com Cristo ressuscitar. Amém. Eu vou para o intervalo e volto já, volte comigo.
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0: 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Maria de São Bento do Sul, Santa Catarina, acompanha pelo aplicativo YouTube. Lá, Dom Francisco Carlos Bach, arcebispo de Joinville. Michele, que a paz do Senhor esteja com você. Michele?
1: Sou benção, padre.
0: Deus abençoe. Você fala de onde?
1: Campina Grande, Paraíba.
0: Campina Grande, Paraíba. Como é que você me acompanha?
1: Pelo YouTube.
0: Tá certo, mas ali nós temos também a Rádio Caturité. Diga lá, Michele.
1: Padre, eu tenho um vício de jogos de internet. Que eu já fiz dívidas com agiotas, já tirei contas de casa. E eu desinstalo e assim, fica pedindo de volta, tipo assim, algo que fica mandando mensagem. Aí fora isso, ainda tem uma depressão, pós-parto que eu tenho, crise de ansiedade e transtorno. Eu comecei porque um filho meu me ensinou. Aí ele parou.
0: Ô filho maledeto. Ensina outra coisa, né?
1: Mas ele parou?
0: Ele parou?
1: Parou. Minha mãe rezou muito, ele parou. E eu não consigo. Já dei fim a celular, já comprei celular, já fiquei sem celular. Eu tenho um vício de estar comprando as coisas, fazendo dívida. Não sei se é por conta da ansiedade. E aqui é onde eu moro, o posto daqui está sem psicólogo, psiquiatra. E só quem trabalha na minha casa é meu esposo.
0: Entendi.
1: Aí as dívidas ficam tudo para ele.
0: Não é justo, filha. Michele, não é justo.
1: Eu sou desempregada também.
0: Não é justo. Você tem que realmente tomar uma atitude. Uma atitude é: se você não consegue ter celular, você vai ter que abrir mão dele. Você vai ter que desabilitar todo e qualquer jogo. Filha, você é mais forte que o jogo. Diga: eu sou mais forte que o jogo.
1: Eu sou mais forte que o jogo.
0: Filha, não justifique essa. Você está com compulsão. Porque não é só jogar. Você falou de fazer dívida. Pega o cartão e quebra. Filha, você tem que. Diga: eu sou mais forte que esta compulsão.
1: Eu sou mais forte que essa compulsão.
0: Deus me dá forças.
1: Deus me dá forças.
0: Para vencer a compulsão de compras.
1: Para vencer a compulsão de
0: Para
1: compras.
0: Vencer esse vício dos jogos.
1: Para vencer esse vício dos jogos.
0: Eu tenho que ir para o intervalo e eu volto já. Volte comigo. 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

0: É um caso, mas que representa muitos. Michele, você tomou consciência, é um vício. Eu disse, desculpa a palavra maledeto do teu filho, que essas coisas a gente não ensina, coisa ruim a gente não ensina. Mas tudo bem, ele largou, louvado seja Deus. Filha, não é porque você tentou uma vez e teve uma recaída que você vai parar de insistir. Eu disse e repito, não é justo com seu marido e não é justo com você. Você fazer dívidas para ele pagar e segundo, você ser prisioneiro do vício. Então, se você abriu mão do celular um tempo, bloqueou e teu filho que te ensinou a fazer jogar, ele sabe que é possível bloquear teu celular, é possível de vocês não conseguir entrar num jogo. Então peça isso para ele. Se teve uma recaída, faça o propósito de novo. Filha, a partir dali você vai para agiotagem. Você vai colocar teu marido e vai estragar teu casamento por causa de um vício. É um vício, uma doença. Ah, padre, mas isso é ansiedade, é depressão, eu tenho compulsão de compra. Por isso que eu falei, você é mais forte. Você é mais forte. Eu escutei que você falou que ali não está tendo psicólogo, psiquiatra, mas insista. Se você tem dinheiro para jogar, não custa pagar uma consulta e procurar uma ajuda profissional. Eu vou repetir de novo. Se você tem dinheiro para gastar em jogo e fazer compras que não precisam, porque geralmente na compulsão se compra coisa que nunca vai usar, está estocado, pague um psiquiatra. Mas depois deixe seu nome aqui, a nossa equipe vai ligar para você. Mas Michele, não se autojustifique, enfrente esta realidade e digo com toda certeza, você vai acabar com o teu casamento e vai acabar com tua vida financeira. Lute contra isto. Recai, faça o propósito de novo. Que Deus te abençoe. Campina Grande, YouTube, lá, Rádio Caturité FM, Dom Dulcênio Fontes de Matos, de Campina Grande. Hoje, aniversário da rádio Índia FM, de Indianópolis, Paraná, Vale FM, São Domingos do Prata, Minas Gerais, Vida FM de Três Pontas, Minas Gerais, TV Âncora, Marechal Deodoro, Alagoas, RS Provedores, Maragogi, Alagoas. Lembra que eu falei? E eu tinha dois papéis em brancos, não mais. Agora já tem nomes. Você escreveu o nome do seu pai, o nome do seu avô materno, paterno, incluía alguns falecidos. E também o que você quer pedir para tua família. E depois eu vou colocar aos pés da imagem da Sagrada Família de Nazaré. 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E juntos, a novena, primeiro dia da Sagrada Família e pelos pais. Sagrada Família de Nazaré, coloco em oração todas as famílias e clamo que as famílias aqui na terra tenham o discernimento necessário para fugir de todas as ciladas dos Herodes de hoje, como fizeste na Gruta de Belém na fuga para o Egito. Jesus, Maria, José, eu coloco como intenção os pais aqui na terra. Diga o nome do seu pai, vivo ou falecido. Aos falecidos, pedimos o descanso eterno, à luz perpétua, aos vivos. Diga o nome se o seu pai é vivo. Saúde, prosperidade, paz. Senhor, abençoai e santificai as famílias, de modo especial os casais. Aperfeiçoai o amor dentro do matrimônio. Fazei que sempre lembrem o pacto nupcial e possam a cada dia, no perdão, no diálogo, na fidelidade, reavivar o amor que os une. Senhor, que o perdão seja abundante, que o amor seja constante e o diálogo uma ponte de recomeço. Afugentai da família os vícios, brigas, discórdias, desavenças, infidelidade, enfermidade. Afastai para longe todos os ataques dos inimigos contra as famílias e, de modo particular, nesta intenção, diga qual é. Sagrada Família de Nazaré, santificai e protegei minha família. Repita: Sagrada Família de Nazaré, santificai e protegei minha família. Sagrada Família de Nazaré, santificai e protegei a minha família. O Senhor esteja convosco, Ele está no meio de nós. Abençoai, Senhor, a água, a roupa dos enfermos, as fotos de família. Abençoai os remédios e todos os que mais precisam. Em nome do Pai, do Filho e do Espírito Santo. Amém. E como é quinta eucarística, eu termino com o clipe Meu Deus, Eu Creio. Evangelizar é preciso.
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1: Opa, gente linda do meu coração, 11 em ponto, começou, cheguei. Bora até as 3 da tarde, começando já com o Natanzinho, porque hoje é quinta-feira, pra mim já é sexta, mas é quinta ainda, hoje é dia 30 de julho. Abençoado dia pra você, minha amiga, meu amigo, bora, já já tem prêmios e eu falo tudo pra você.

0: Recife, a minha paixão, som da Priscila Senna e do Pablo, já já tem ingressos pra você curtir o samba Recife, viu? Bom dia, agora 11:07.
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2: Recife 1112, tô esperando seu áudio aqui no nosso WhatsApp, viu? Manda aí, pede tua música, 973414765. 1112.
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0: Minha paixão, ótima manhãzinha boa de quinta-feira pra você em casa, no trabalho, em todo lugar, curtindo a gente. 11:17, agora vem de zap.
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2: Bom dia, Rádio Recife FM, meu nome é Matilde, moro em Santa Mônica e quero escutar a música do Sorriso Maroto, Não Tem Perdão. Valeu, Recife, minha paixão.

0: Recife, Sonda na Castela. 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Tem ingressos também pro Rock Rec Festival. 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Ó, 11:26, vem de zap de novo.
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2: Olá, Recife FM, aqui é Matheus de Cucurado 5. Eu gostaria de escutar a música Por Você Eu Bebo Mar, de Canudinho, do cantor Jorge Rodrigues. Eu quero mandar essa música pra vocês e também desejar uma ótima quinta-feira abençoada. Um abraço. Valeu, Recife FM, a minha paixão.
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0: Recife, a minha paixão. 11:35, hora de abraçar todo mundo que tá curtindo a gente. Fernandinha Maria tá em Ponte dos Carvalhos. Ô Fernanda, beijo pra você, obrigado pelo carinho. Elizabeth tá em Afogados. Alô, Sandra Costa de Beberibe, alô meu povo de Beberibe. Lúcia Pinheiro tá em Ouro Preto. Alô, Zé Tavares, meu amigo, é o relojoeiro de Casa Amarela, né? Tá ligadão. O Silvio, o Manuel, são motoristas de táxi também ali do mercado de Casa Amarela. Pessoal que tá no entorno aí, forte abraço. 11:35, eu volto já.
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0: Recife, a minha paixão, menos é mais, e o Natan, gostosinha de ouvir essa, né? Eita, boa quinta-feira pra você em casa, no trabalho, tá no carro, ó, é quinta-feira, se eu disser sexta, me perdoem, viu? Hoje eu tô no clima da sexta-feira, gente. Impressionante, 11:58.
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0: É você quem faz a nossa programação, já sabe, né? Você manda o seu áudio no WhatsApp da Recife, né? 97341 4765. Ah, eita, é sério? É, pois daqui a pouquinho tem, né? Ingressos. Ah, esses vocês não prestam, não. Ó, bora, já sabe, né? Já ingresso pro Samba Recife. Tem áudio no WhatsApp? Bora ouvir quem é que tá aqui. Oiê!
2: Bom dia, Recife FM. Minha mãe completa na segunda-feira. Será que vocês poderiam dar um prêmio a ela? Ô, Recife FM, toca Pablo. Ok, sou o Anderson, moro no Barro. Um abraço. A

0: Recife, Recife, som do Natson Ferinha. Eita, super homem. Ótima tarde pra você, viu? Meio-dia e 8. Deixa eu abraçar a Fernandinha Maria. Ô, Fernandinha, tá em Muribeca. Tá curtindo, né? Obrigado. O pessoal tá chegando aqui, ó, pelo meu Instagram. Arroba Nano Alves. Tu já me segue aí no Instagram? Pois me siga. E deixe sua mensagem que eu quero mandar alusão pra você, viu? Deixa eu abraçar aqui. Cadê? Cris Mari, está na Muribeca também. Cleidinha, meu amor de Camaragibe. Célia, ô Célia, meu amor Vila Rica. Pediu música da Alcione, né? Beijo pra você, pra família toda, viu? Eu conheci a Célia, fui lá em Jabotão Centro uma vez, numa ação da rádio, não foi, Célia? E Célia tava lá com a filha. Não esqueço não, viu? É, ouvinte querida, obrigado pelo carinho. Marlucizinha, Matilde, o Maurício em Camaragibe, Maurício Rossi, Adriana tá na Várzea, Edivaldo José, um abraço, meu querido, tudo de bom, viu? O Gilbertão, Dali Gilberto, tá em Casa Amarela, quem mais? Jocélio, Creuza Noibura, Júnior do Janga, alô, Flavinha, meu amor, Mirtes, tá em Garaçu, tá curtindo a gente aqui também, tô ligadinha, rádio ligado no trabalho, Nano. Valeu, viu? Ó, arroba Nano Alves, me segue aí no Instagram, tá? Inclusive, pra ficar por dentro de tudo que rola aqui na rádio, eu digo tudo, conto tudo lá, quem me segue fica sabendo primeiro. Meio dia e 9, ó, eu tô com 3 pares de ingressos aqui pro Circo Celeste, você quer? Última semana de férias, até tem escola que já voltou, não foi essa semana? Foi, mas a maioria vai voltar segunda-feira. Então tem uma chance ainda aí pra você curtir as férias com a criançada. Bora, bora fazer isso. 3 pares de ingressos, tá valendo agora. Primeira pessoa que ligar, 3413-7117, fatura esses 6 ingressos, tá? Última semana do circo, né? Então é ganhar, né? É ligar logo, ganhar, vir buscar e já ir pro circo hoje à noite. Pois é. Meio dia e 10, eu trago já o resultado.
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0: 7h20, boa tarde pra você, boa quinta, vem de zap.
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2: Bom dia, Nuno Alves. Aqui é Ivani de Glória do Goitá. Gostaria de escutar a música de Vitor e Léo, Nada Normal. Ofereço para os meus filhos Creighton, João Lucas e Cristiano. Rádio Recife, a minha paixão. Bom dia, Nuno Alves.

0: Recife, som da Thalita Mel, Xande de Avião, galera toda aqui nessa quinta-feira. Obrigado, viu, pelo carinho da sua audiência. Chegando o final de semana, você tá sentindo já aquele cheirinho. Tá no horário de almoço. Eita! Ai, que vontade, tô sentindo esse cheiro bom, desse tempero que você caprichou hoje, não foi? Ó, meio-dia e 32, bora pro WhatsApp, bora.
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0: Manda aqui o teu pedido, manda aquele alusão, que aqui você manda na programação. Quem tá por aqui? Oiê!
2: Boa tarde, Nando.
0: Opa, boa tarde.
2: Já falando, é Rafael Silva.
0: Dale, Rafa.
2: Manda Labareda, Cavalo Velho.
0: Porra.
2: Recife M, A Minha Paixão.
0: Bora matar saudades. É um pupurri clássico, né? Fala, vi, só se for agora. Meio-dia e 33. Cara de TBT de quinta-feira, né? Bora-se, bora. Se bora.

0: Recife é a minha paixão, meio-dia 44, tô esperando você aqui no meu Instagram, viu? @nanoalves. Já tem resultado de quem faturou ingressos pro circo. Meio-dia 44 agora. Vem no zap, vem.
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2: Bom dia, Nano Alves. Bom dia, equipe Recife. Que é Maria de Luz Araújo, do bairro da Guabiraba. Gostaria de ouvir a música de Roberta Miranda, A Majestade Sabiá. Rádio Recife, a minha paixão. Um abraço e bom dia para toda a equipe da Rádio Recife.

0: Recife, meio-dia em 51. Excelente tarde pra você que tá nessa terça-feira. Que terça? Quinta-feira. Ligada aqui na Recife. Não liguei não, viu? Eu já falei que hoje era sexta, agora já falei que é terça. Quando vai chegando a quinta-feira, a gente fica com aquele desejo de final de semana. Você fica assim também? Fala pra mim aqui no Instagram, no WhatsApp. Você confunde os dias também? Eu sou expert nisso, viu? Meio-dia e 51, o que é que temos agora?
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0: Sinária Maria Gonçalves. Sinária, meu amor, parabéns. Faturou três pares, que são seis ingressos para curtir o Circo Celestia. Olha, coisa boa. Parabéns, viu? Vai curtir o Circo Celestia. Vem-te embora logo buscar, porque é a última semana do Circo Celestia, né? Última semana das férias para você aproveitar muito, viu? Eu falei o bairro dela, é Paulista, né? Final do telefone 1114. Pronto, vem-te embora buscar, já já tem mais ingressos, inclusive Samba Recife.

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0: Recife, meio-dia 55. Primeira pessoa que ligar agora, 3413-7117. Fatura par de ingressos para o Samba Recife, maior festival de samba do Brasil. Tem que ligar agora, viu? As melhores atrações, vou nem trazer detalhes, você sabe muito bem. Tô falando de Samba Recife, então faz o seguinte, já corre pro telefone, liga que eu trago já o resultado e ó, eu acho que é você quem vai ganhar. Liga e eu digo já.
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0: Band, Sobrega e Priscila Senna. Ô, Priscila do meu coração, linda demais essa música, né? 1:09 agora, bora pro WhatsApp, vem, chega.
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2: Olá, Recife FM, aqui quem fala é Josiane Caetano do Ibura. Toca pra gente aí, Zezé, Senhorita. Manda um alôzão aí pra minha filha Júlia. Valeu, Recife FM. 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
3: Obrigado, Natal. Obrigado, Zona Norte. De coração, obrigado.

Recife, a minha paixão, Manuzinha, Manu Batidão, 1h19, excelente tarde pra você. Tô te esperando, manda teu áudio, 973414765, que eu quero mandar alôzão pra você. Onde é que você tá? Você tá fazendo o quê? Fala pra mim aqui no Instagram, arroba Nano Alves, Nano Alves, me segue aí no Instagram, vai. 1h19, você pediu menos é mais, quem foi que pediu?

0: Recife, som do Menos é Mais, brinda e ótima, maravilhosa tarde pra você. Quero mandar beijo pra Bruna Silva. Ô Bruna, querida, cheiro, beijo pra você, tá na escuta. Bruna, Lorena, Paulo, curtindo a gente. Joaninha, Joana Dark, tá em Brasília Teimosa. Vitor Chaves, Manuel Francisco, fala José Nilson. Ah, isso aí eu conheço demais. Meu amigo Dedeu do Pacheco, motorista de aplicativo, tá ligado, tá curtindo a gente. Ó, arroba Nano Alves, me segue aí no Instagram.
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0: Mantém se ligar pra ganhar ingressos pro Samba Recife, não foi? Tá aqui, ó, Suzana de Oliveira Barros. Ela é de Campo Grande, final do telefone 9022. Ô, Suzaninha do meu coração, parabéns. Ganhou ingressos pro Samba Recife. Deixa eu dizer uma coisa. Eu tô aqui com mais par de ingressos pro Samba Recife e tem ingresso também pro Rock Hack Festival. Como é que você faz, né, pra ganhar? Quem ouve a Recife o tempo todo com o Naninho se dá bem. Daqui a pouquinho eu vou mandar você ligar, então fica esperto aí, viu?
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0: Recife é a minha paixão, menos é mais. Deixa eu abraçar aqui a Mariana, o Cícero, o pessoal tá na encruzilhada curtindo a gente. Obrigado, viu, pelo carinho. Quem mais? O Sidney José. Alô, Ariadna. Tá em Jardim Paulista Baixo, tá curtindo também. Quem mais? O Marcelo, Fabi. Alô, Nicizinha, meu amor. Delane, a galera toda aqui no Instagram do Nano. Ó, arroba Nano Alves. 1:39 agora, vem de zap, vem, chega.
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2: Boa tarde, aqui é Manuela e eu gostaria de escutar uma música de João Gomes, Dengo, pra gente curtir essa música. 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

0: 8h47, boa tarde pra você, boa quinta-feira pra quem tá ligado aqui na Recife. Vem de zap 1h47.
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2: Rádio Recife, boa tarde. Aqui é Berenice de Camaragibe. Eu gostaria de escutar a música de Rafaela Santos, Morena Bandida, e gostaria muito de ganhar o ingresso pro Samba Recife, que eu estou completando o ano mesmo no dia do Samba Recife. Eu queria comemorar o meu aniversário lá. Recife FM, minha paixão.

Rafaela Santos e Zé Felipe Morena Bandida. Foi a Berenice que pediu, não foi? De Camaragibe. 1h51, tá valendo agora par de ingressos pra você curtir o Rock Rec Festival, dia 19 de setembro, área externa do Centro de Convenções. É a primeira pessoa que ligar agora, viu? Corre pro telefone pra você, dia 19 de setembro, curtir Capital Inicial, Jota Quest, Charlie Brown Jr., Camisa de Vênus, Nação Zumbi, Biquíni, você quer? Corre pro telefone que eu trago

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0: Recife, a minha paixão. Deixa eu abraçar todo mundo que tá curtindo a gente nessa tarde boa. Isa Maria. Oi, Isa, minha querida. Obrigado, viu, pelo carinho de sua audiência. Tá aqui mandando mensagens pra gente. A Vivian Israel. Alô, Priscila Maria, tá na torre. Mário. Alô, Paulo Galdino, um abraço pra você. Tá em Abreu e Lima curtindo. Já já tem resultado de quem faturou ingressos pro rock, viu?
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2: De volta, e a partir de agora tem as mais pedidas durante toda a manhã. Você que pede, né? No telefone, no WhatsApp, você que participa sempre. Aí, agora tá na hora.
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2: Par de ingressos para o Rock Hack Festival, dia 19 de setembro, vai ter Capital Inicial, que eu adoro, Jota Quest, Charlie Brown Jr., Camisa de Vênus, Nação Zumbi, Biquíni, vai ser bom, tô falando a você. Bora matar saudades, né, dos grandes sucessos dessas bandas fantásticas que fazem a história do rock nacional brasileiro, né? Vai ser bom. Heitor Ferreira, Jardim Brasil 2, faturou par de ingresso. Heitor, final do telefone 7800, parabéns.
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0: Natan Zé Vaqueiro, boa tarde pra você, 2h40.
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Minha paixão, primeiro lugar no seu coração. Oh, gente, tô indo embora. Amanhã tô de volta, 11 da manhã, se papai do céu assim permitir. Foi bom ficar com você no sucessão dessa quinta-feira, viu? Já tem Gal, tem Ligue 97. Beijo pra todo mundo. Juízo, viu, nessa cabecinha amanhã. Se papai do céu assim permitir, a gente se encontra às 11, tá? Oh, 2h54. Você pediu essa aqui do Pablo, foi? Eu não ia embora sem deixar de tocar, né? Chora na chuva. Beijo pra todo mundo. Deus abençoe você e sua família. Tchau, gente. Até amanhã.

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1: Por essa vocês não esperavam, né?

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0: 3 e 8.
1: Ah, canção rei! Isso aqui tem que ter sentimento. Despeito.

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1: Ótima tarde pra você, agora 5h25, já de volta. 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

0: mesmo.
1: Boa tarde, família. Evangelizar é preciso, é quinta-feira. O olhar eucarístico. Vamos juntos agradecer a Deus o dia que tivemos, mas continuemos em oração, pedindo que Jesus sacramentado, presente em nossos altares, remédio para as nossas debilidades, possa nos ajudar na nossa peregrinação nesta terra. Coloquemos nossas intenções, seu coração está angustiado, reze, teu coração está alegre, louve, mas juntos, em nome do Pai, do Filho e do Espírito Santo, amém. Senhor Deus, ao chegar esta tarde, queremos pedir por todos aqueles que se recomendaram às nossas orações, mas de modo especial, Senhor, rezar pelos doentes. Senhor, a gripe nos amedronta, há vítimas. Pedimos por aqueles que estão desprovidos de condições financeiras, aqueles que estão desprovidos de esperança. Nossa Senhora da Saúde, junto a Deus intercedei pelos doentes, consoladora dos aflitos. Sede a esperança daqueles que não têm a quem recorrer. Nossa Senhora da Saúde, orientai que os cientistas encontrem a cura deste mal, que os médicos possam dar assistência necessária aos doentes. E rezamos também por nós, Virgem Maria, livrai-nos deste perigo. Como fruto desta Ave Maria, oferecemos por todos os doentes, principalmente aqueles que estão passando por profunda provação, que esperam uma cirurgia ou estão esperando a cura de seus males. Ave Maria, cheia de graça, o Senhor é convosco. Bendita sois vós entre as mulheres e bendito é o fruto do vosso ventre, Jesus. Santa Maria, Mãe de Deus, rogai por nós, pecadores, agora e na hora de nossa morte. Amém. Nossa Senhora da Saúde, interceda junto a Jesus por todos os doentes. Nossa Senhora da Saúde, livrai-nos de todo o perigo do corpo e da alma. Ao voltarem para casa, voltem com o coração cheio de amor e repleto de paz. Até amanhã.

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0: Mariana Fagunda!
1: Genial!
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3: Que música de arrepiar é essa, hein?

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2: A minha paixão 6:33.

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4: Ótima noite, 7h24. A minha paixão.

Saindo o par de ingressos para o Rock Rec Festival ano 3. Quem vai curtir é o Eduardo Figueiredo, de Rio Doce, final do telefone 4911. Parabéns, viu, Eduardo? Gente, tô indo nessa, um cheiro grande. Amanhã a gente se encontra 3 da tarde aqui na Recife. Tá chegando Alex e Luciana e o Momentos de Amor.

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5: Olá, gente, boa noite. Começando o nosso Momentos de Amor pela Recife, que bom! Em mais uma noite incrível de lindas músicas aqui pelos 97,5 da Melhor. Com muita gratidão a Deus, é mais um programa, né? Mais um para conta de muitos que ainda teremos. Muita gratidão a Deus por você. Espero estar te encontrando bem. Espero que você aproveite esse momento para dar uma desacelerada, tá? Sabe aquele probleminha que não rolou durante o dia ou pelo menos não teve solução? Esquece. Dá uma descansada, respira fundo, vamos curtir o que é de melhor em trilha sonora e amanhã você pensa nisso. Fechou? A gente não pode fazer nada agora, não é? Então, vamos começar bem. Vamos começar com John Anderson and Vangelis. Débora, no momento aí.

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1: Deixa eu dar aquela paradinha para dizer que em um minutinho estarei colocando a nossa postagem da noite, tá? No nosso Instagram, @AlexLucenoOficial. E a postagem de hoje fala assim, ó, quando você aprende a se escolher, a solidão deixa de ser castigo e vira liberdade, mas é a mais pura verdade, não é? Muitas pessoas vivem sozinhas, não tem ninguém no momento, mas porque de repente acham que necessitam ter alguém e vivem se omitindo de viver, vivem deixando de viver, simplesmente porque estão só. Não é isso. Quando você entende isso, quando você aprende a se escolher que você é uma pessoa muito importante, você vai entender isso que eu tô falando. A solidão, ela vai deixar de ser castigo, você vai olhar a vida com outros olhos, com a sensação de liberdade do tipo, uau, que bom. E a gente ainda vai falar sobre isso durante o programa, tá? Na segunda parte. Beleza? Então daqui a pouquinho, estou preparando aqui, inclusive, tudo meio corrido hoje. Você pode mandar aí o seu recadinho e a gente vai lendo à medida que o programa vai acontecendo por aqui.

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4: Bom, aquela paradinha para mandar um abraço para você que está mandando recadinhos no Insta de hoje. Olha só, já quero mandar um alôzão aqui. Deixa eu só atualizar, tá? É. Pronto. Deixa eu só mandar um abração aqui para o Paulo César, já estou na escuta no Momento de Amor, não é? Música de qualidade, valeu, ele tá mandando um abraço para a galera do 27 de novembro, R3 e Bura Alto, valeu Paulo, grande abraço para você. Rafael Silva, ele está em Maranguape 1, ligado no melhor programa, valeu Rafinha, tudo de bom meu querido. Nádia Sofia, Olinda está na escuta com o programa Momento de Amor, olha que bacana. Por gentileza, manda aquele beijão pra minha irmã Fabi. E pra mim também, beijão, meninas. Tudo de bom sempre. A Ana Paula Zamorano, mandando uma mensagem bacana, linda aqui. Beijos de luz, como você mesma diz, viu, Paulinha? Ela, inclusive, manda um alô para Domingos Silva e para a prima Cleide. Cleide em Pombos. Tudo de melhor pra vocês. Cássia Lima, também receba o meu abraço. E a Nilva Bandeira também. Boa noite, Nilva. Forte abraço pra ti também. Tá bom? Vamos matar a saudade. Essa é bem antiguinha, se não tiver enganado. Não é da minha época, mas meu pai me falava. Essa música eu acho que é de uma novela chamada Pai Herói. Eu tenho certeza não, mas eu já ouvi uma paradinha dessa. Denise Hermê, Alô ET.

mandar um abraço com todo carinho, lógico, nesta noite de quinta-feira, olha só. Mandar um abraço aqui pra Julie. Pois amo minha solidão. Eu morei uma época sozinho, eu gostava também. Eu gostava. Deixa eu mandar um abração aqui também pra Adriana, na escuta, na Várzea, junto com minha família. Valeu, Adriana. Tudo de melhor pra você. Boa noite. O Alessandro Cabral. Boa noite, Alex. É o Alessandro de Enseado dos Corais. Hoje tô ficando mais velho. Parabéns, rapaz. Tudo de bom pra você. Eu não diria que você está ficando mais velho. Eu diria que você está um ano mais novo do que estará no ano que vem. Aquela famosa desculpinha boba, né? Né? Ah, Alessandro, parabéns, viu? Deus abençoe. Felicidades. O Domingos Silva tá curtindo a gente, desejando um feliz aniversário para sua comadre Michele Gonçalves em Nazaré da Mata, completando de idade nova, saúde, sucesso, grande abraço, Michele. Uberlânia, boa noite, Alex. Ah, meu amigo Alex, um grande locutor hoje, o playlist está maravilhoso, que bom que está gostando, isso me deixa feliz, viu? E ainda a Mari, ela tá dizendo, ligadinha no melhor programa, manda aí um beijo com barulhinho para mim e a minha filha Elana Vitória e Dodó da Batatinha. Ela é lá do Cabo de Santo Agostinho, ela sempre assina, amo te menino lindo da voz bonita, Mari, obrigado, viu? E um abração aqui também para o Antônio Gomes. O Antônio, ele tá desejando uma quinta-feira feliz, manda um alô para mim e um forte abraço para você e todos os ouvintes. Valeu, Antônio, tudo de melhor para ti. Muito obrigado pelo carinho da sintonia sempre, tá? Na verdade, vocês são demais. Vocês fazem a diferença em um programa líder em audiência, o programa mais romântico, mais ouvido do rádio pernambucano, não é bom? Você faz parte disso, faz. Ivete, se eu não te amasse tanto assim.

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4: E aquela paradinha pra te mandar um abraço. Quero mandar um alusão aqui pro Jorge, no bairro da Mostardinha. Forte abraço, Jorge, tudo de bom pra você. Do lixo, ó, tava sumido, rapaz. Uma linda noite pra todos nós, da minha paixão. Valeu, do lixo. Maria Antonieta tá curtindo a gente em Vertentes. Manda aí, meu bebê. Tá aí, lindona. Um abração pra o Lucas Wellison. Tudo de melhor pra você, meu querido. Forte abraço. Quem mais aqui? O Guto tá curtindo Momentos de Amor, né, em Igaraçu. Um grande abraço pra você na escuta, né, nesta noite de quinta com belas músicas. O Adelson Macário também marcando presença. Valeu, meu querido. Tudo de bom sempre, viu? A Tereza Cristina, peço um alô, por favor, um alô para minha mãe Lúcia, e uma música e um alô, claro, para ela também. Beijo carinhoso para vocês, tudo de bom sempre, tá? E ainda, a Matilde Ellen, boa noite, bela reflexão, pura verdade, estou ligada, valeu, lindona. Grande abraço para vocês, tudo de bom, tá? Gente, eu daqui a pouquinho, na segunda parte, continuo os alôzinhos da onde eu parei, tá? Porque o meu tempo não deu mais pra essa rodada, enfim. Vamos lá de Madonna, Crazy for You, no momento é esse.

0: Aí o som do Roupa Nova, Dona ao vivo, uma versão muito massa que você curtiu aqui comigo. Bom, chegou aquele momento que eu preciso fazer uma pausa para a exibição da Voz do Brasil. A gente volta às 10 com. Deixa eu ver aqui. Deixa eu dar uma cola aqui. É, com 2 horas só de músicas para você. Teremos 125 minutos intensos de muito amor via 97,5 daqui a pouquinho no Momento de Amor. Fechou? Então chega batendo aqui, vai. Isso. Vamos lá. Às 10, a gente tá de volta.
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1: Olá, boa noite.
2: Boa noite para você que nos acompanha em todo o país.
1: Quinta-feira, 30 de julho de 2026.
2: Vamos aos destaques do dia.
1: IBGE aponta a existência de 103 milhões de brasileiros ocupados no segundo trimestre do ano. Luana Karen.
3: A taxa de desocupação ficou em 5,4% no trimestre encerrado em junho de 2026.
2: Parte da arrecadação com as apostas de cota fixa, as conhecidas bets, vai para o fundo da Polícia Federal. Luciana Colares de Holanda.
4: O repasse vai ocorrer de forma gradual. 1% em 2026, 2% em 2027 e 3% a partir de 2028.